0: Estamos a sobrevoar o Estado Nacional. E imagem bonita de se ver, minha gente. Vamos agora passar a emissão para o nosso colega que está no camarote dos jornalistas. Se queira, como estão as coisas aí embaixo?
1: Caro colegas e ouvintes, as coisas são favoráveis para Cabo Verde. 43 minutos da primeira parte, canto para o lado direito da formação cabo-verdiana. Lá vem a bola, corta a defesa do adversário. Mário Soares domina e cruza para a grande área. Salta a Varela de cabeça e põe a bola no fundo da baliza. Gol! Gol para Cabo Verde, Tubarões Azuis!

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Bom dia para boa. 8 horas e 20 minutos, melhor onda ali na sintonia de boa RC, onda de verão, ali na boa rádio comunitária. Nós os manhã RC está a começar agora, nós manhã RC de verão. Nós já te espero que bota direito, que bota tive uma boa noite, obviamente, de sono. E também uma boa noite de trabalho para quem tive de trabalhar durante essa madrugada. E votos é para ter um ótimo dia. Cadeção de Rádio Comunitária dos Espargos, no tali, tem tipo boa, diretamente dali de Xanfraque, dali de África Central, para tudo sal, através de 88.1 FM, dali de África Central, para todo mundo, através de nos páginas online, Carvin. Falando no espaço, falando em menu, vamos então a menu, daqui a pouco, depois de manhã, você não tem... Previsão do tempo a nível regional, feriados e eventos cíclicos, santo do dia, factos e acontecimentos históricos, reflexão matinal, leitura de imprensa escrita nacional. Segunda hora, não tem informação à Rádio Alemã DW, informação desportiva, horóscopo do dia e previsão de tempo. Terceira hora, não tem ambiente em destaque. Quarta hora, espaço convivificante, também do dia, de 8 até 12, manhã RCE. 12:15, agenda de informações, 14 até as 15, a localidade, 18:15, agenda e 18:30, programa religioso. Motivos, então, mais do que suficiente para manter ligado, mas nós na sintonia. Quanto a nossas saudações, e passou de tudo, nos ouvintes, votos de um bom dia de trabalho para o que já está no trabalho agora, um bom dia de trabalho para o que te dá mais um bocadinho. Para boa também que treina a casa, que usa um dia de folga, um dia de férias, bons descansos, boas férias. Para nós estudando, que acho que a maioria já tem uma férias, alguns têm aqui as provas finais, boa sorte para provas, e que já que está de férias, boas férias. Que leia são de Rádio Comunitária de Espargos, também no trabalho da Cadeia Regional de Saúde, passou da tua agenda, que votos de um ótimo dia. No trabalho do Hospital de Saúde, passou da tua agenda, que votos de um ótimo dia. No hospital, como sempre, nota saúde a todo gente para um bom dia e doentes, votos de uma rápida melhora e de um rápido regresso ao ativo. Criação de Rádio Comunitária de Espargos, senhoras e senhores de negócio, bom dia de venda, senhores e senhores de volante, um bom dia de trabalho, senhores condutores, bom dia de trabalho, bom dia de condução, condução sempre com muita prudência. Criação de Rádio Comunitária de Espargos, nota a começar agora mais uma edição de manhã, RC, já vou saber. Boa que está de God Manon, já vou saber qual é que é a nossa dinâmica matinal ali, sempre de segunda a sexta. Agora, nota, hoje também ser igual nesta terça-feira ali, sempre com muita música, muita boa conversa e muita boa disposição matinal. Nota bata para sobre nos itens de na boa rádio comunitária. E depois, 11 horas, boa que está mandando a nossa seleção musical, bota-te a boa mensagem e nota a tua boa música. Então, que dia bom, manhã RC na boa rádio comunitária de Espargo. Antes de dar para a primeira oferta musical, nota de chope, caro ouvindo, que previsão de tempo para Ilha de Sal, grinha assim 8:23, salta com temperatura de 24 graus, umidade de 76%, vento de 27 km/h, céu nublado. Para esta terça-feira, a temperatura também está entre 23 a 26 graus centígrados, pois é. Para esta terça-feira ali, a temperatura também está entre 23 a 26 graus centígrados, grinha assim, céu está nublado, a umidade está na 76%, vento está na 27 km/h. Grinha assim, 8:24, para toda esta terça-feira, mas também tem temperatura entre 23 a 26 graus, mas também tem um dia ensolarado. Que é a previsão de tempo, ali para Ilha de Sal.

Sabe-me ouvir uma música de Lonnie Johnson e nota prova na Verão, caro vinte. Hoje é dia 30 de junho, hoje não estou a fechar mais o mês de junho, não estou a esperar que o mês de junho fui bom para boa. E já amanhã já é junho, te desejo um ótimo dia. Hoje é 30 de junho, último dia do mês de junho, é dia 181 do ano no calendário gregoriano, 181º dia do ano no calendário gregoriano, então falta 184 dias para final do ano. A nível de feriados e eventos cíclicos, no Poder Flop, que hoje, 30 de junho, é dia internacional do asteroide, Dia Internacional do Parlamentarismo, Dia Internacional do Profissional em Biotecnologia e Dia da Mídia Social. No Brasil é Dia Nacional da Bumba, de Bumba Meu Boi. Pois é, alguns efidmertes é que te marquei este dia de hoje. Hoje é Dia Internacional do Asteroide, Dia Internacional do Parlamentarismo, Dia Internacional do Profissional em Biotecnologia e Dia da Mídia Social. No Brasil é Dia Nacional da Bumba Meu Boi. Alguns é Feed Magic, também que é o dia de hoje. A nível de santo do dia, nós rubrica litúrgica. Hoje é na festa litúrgica, dia de... ontem era dia de São Paulo e São Pedro, hoje é dia do proto-mártires da Igreja Romana. Pois é, hoje é dia da festa litúrgica, dia do proto-mártires da Igreja Romana. Depois da solenidade universal dos apóstolos São Pedro e São Paulo, a liturgia nos apresenta a memória de outros cristãos que se tornaram os primeiros mártires da Igreja de Roma, por isso proto-mártires. No ano de 64, o imperador Nero pôs fogo em Roma e acusou os cristãos. Naquela época, a comunidade cristã vítima de preconceitos era tida como seita de inimiga, pois não adorava o imperador. Qualquer coisa que acontecia de negativo, os cristãos eram acusados, por isso foram acusados de terem posto fogo em Roma. A partir daí, no ano 64, começaram a ser perseguidos. Os escritos históricos em Roma narram que os cristãos eram lançados nas arenas para servirem de espetáculo ao povo junto às feras, cobertos de piches, como tochas humanas e muito outros atos atrozes. E a resposta era sempre o perdão e a misericórdia. O Papa São Clemente I escreveu: nós encontramos da mesma arena e combatemos o mesmo combate. Deixamos as preocupações inúteis e os vãos cuidados e voltemo-nos para a glória e venerável regra da nossa tradição. Consideremos o que é belo, o que é bom e o que é agradável ao nosso Criador. O testemunho dos mártires da nossa Igreja nos recorda o que é essencial para a vida, para o cristão, para sermos felizes em Deus, principalmente nos momentos mais difíceis que todos nós temos. Os mártires viveram tudo em Cristo. Assim, caro ouvinte, no flop de festa litúrgica que está marcado o dia de hoje, hoje é dia dos proto-mártires da Igreja Romana. Também já no flop, hoje 30 de junho, é Dia Internacional do Asteroide, Dia Internacional do Parlamentarismo, Dia Internacional do Profissional da Biotecnologia, Dia da Mídia Social. No Brasil é Dia Nacional da Bumba Meu Boi. Também no Brasil hoje é Dia do Fiscal Federal Agropecuário. Sintonia DRC, alguns efidmerdes é que te marquei esse dia de hoje.

Setembro fica para sempre ali um daqueles grandes músicas de Dynamo, um daqueles músicas que sabe que Dynamo fazer. E sempre está continuando a fazer, né? 8 horas e 36 minutos, não teria uma boa de forma, tranquila, nesse terça-feira de fim de junho de Copa, depois não está a passar para julho de Copa. Copa está também de forma tranquila, onde não tive dois jogos, não tive dois zebra não, porque nunca te considera Marrocos. Marrocos, sempre ali nesse quem está acompanhando hoje na rádio comunitária, saber que não falei sempre que não tinha grande esperança que Marrocos estava a fazer um bom Mundial. E Marrocos, Catita, defrauda-nos. Sim, é que é a palavra correta. Marrocos, Catita, defrauda-nos. Marrocos deve fazer um grande copo em nós. Já não teria cabeça na sexta-feira, nesse jogo, de, maior jogo de nossa história. É jogo frente ao campeão do mundo atual. Já não jogamos dois campeões do mundo. Agora, não está a jogar mais outro campeão do mundo. E é campeão do mundo em título, Argentina. A Argentina tem um buizinho lá que se chama Messi, mas... Nós não queremos ter medo. Seguindo para amanhã, RC, não está bem bagó para alguns factos históricos que tem marcado os dias de hoje. Não está começando no ano de 1688. Não está flop que os sete imortais emitem um convite a Guilherme, que culminaria na Revolução Gloriosa. Em 1793, a inauguração do Teatro Nacional de São Carlos, em Lisboa. Em 1859, o acrobata francês Charles Blodin atravessa os cataratas de Nicarágua em uma corda bamba. Em 1888, Charles Guiteau é enforcado em Washington D.C. pelo assassinato do presidente dos Estados Unidos, James Garfield. Em 1892, começa a greve de Homestead, perto de Petersburg, Pensilvânia. No ano de 1900, um incêndio selvagem destruiu três navios a vapor, atracados em um pier em Hoboken, Nova Jersey. Mais de 200 tripulantes e passageiros morreram e centenas ficaram feridos. Em 1905, Albert Einstein envia o artigo Zur Elektrodynamische Boetek Körper sobre a eletrodinâmica dos corpos em movimento, no qual introduz a relatividade restrita para publicação de Annales per Physique. Mais factos históricos que marcam o dia. Em 1992, em Washington, disse o secretário de Estado dos Estados Unidos, Charles Evans Hughes, e o embaixador dominicano Francisco Pianado assinam o acordo de Hughes-Pianado, que encerra a ocupação da República Dominicana pelos Estados Unidos. Em 1934, as noites das facas longas, o então chanceler da Alemanha, Adolf Hitler, manda matar vários membros do partido nazista, identificados por ele como possíveis inimigos do futuro. Em 1936, o imperador Haile Selassie de Abisínia, atual Etiópia, pede ajuda à Liga das Nações contra a invasão do seu país pela Itália. Em 1937, foi introduzido em Londres, no Reino Unido, o número 999, considerado o primeiro número de telefone de emergência do mundo. Em 1953, primeiro Chevrolet Corvette sai da linha de montagem em Flint, Michigan, Estados Unidos da América. Em 1956, um Tuan Super Constellation e um DC-7 da United Airlines colidem sobre o Grand Canyon, no Arizona, e caem, matando todas as 128 pessoas a bordo dos dois aviões. Em 1958, é inaugurado o Palácio de Alvorada, no Brasil. Em 1960, Congo-Belga põe independência como República do Congo. Em 1963, massacre de Ciaculi, um carro-bomba atribuído ao chefe da Casa Nostra, Salvatore Greco, mata 7 policiais e militares perto de Palermo. Em 1968, Papa Paulo VI publica o Credo do Povo de Deus. Em 1971, a tripulação da espaçonave soviética Soyuz 11 é morta quando seu suprimento de ar escapa por uma válvula defeituosa. Em 1972, o primeiro segundo bissexto é adicionado ao sistema do horário de UTC. Ainda em 1973, o Concorde 001 intercepta o caminho de um eclipse solar total e segue a sombra da Lua, experimentando a mais longa observação do eclipse total.
de 1977, dissolvida a organização do Tratado de Sudoeste Asiático. Em 1980, o Papa João Paulo II realizou a sua primeira visita ao Brasil, permanecendo no país por 12 dias. A viagem marcou a primeira vez em que o Papa da Igreja Católica pisou no maior país católico do mundo. Mais histórias. De 1985, 39 reféns americanos do voo Tuan 847 são libertados em Beirute após 17 dias de sequestro. Em 1988, escândalo de Cachirules, a seleção mexicana de futebol é punida com 2 anos de suspensão por inscrever jogadores com idade superior ao permitido em uma partida válida pelas eliminatórias de Copa do Mundo de Futebol sub-20 em 1989. Em 1989, um golpe de Estado no Sudão depõe o governo democraticamente eleito do primeiro-ministro Sadiq Mahdi e do presidente Ahmed Al-Mirghani. Em 1990, a Alemanha Oriental e a Alemanha Ocidental fundem suas economias. Em 1997, o Reino Unido transfere a soberania sobre Hong Kong para a China. Em 2002, o Brasil conquistou pela primeira vez o título mundial, depois de derrotar a Alemanha na final de Copa do Mundo FIFA 2022. Em 2009, o voo Yamenei 626, um Airbus A310-300, caiu no Oceano Índico, perto de Comores, matando 152 de 153 pessoas a bordo. Uma menina de 14 anos sobrevive ao acidente. 2013, começa um protesto no Egito contra o presidente Mohamed Morsi, levando a sua derrubada durante o golpe de Estado egípcio de 2013. Mais histórias. 2015, uma aeronave militar Hércules C-130, com 113 pessoas a bordo, cai em uma área residencial em Medan, na Indonésia, resultando na morte de pelo menos 116 pessoas. 2019, Donald Trump se torna o primeiro presidente dos Estados Unidos em exercício a visitar a República Popular Democrática da Coreia do Norte. 2020, entre protestos, a China aprova a Lei de Segurança Nacional, ignorando o Conselho Legislativo de Hong Kong. 2023, no Brasil, o Tribunal Superior Eleitoral forma maioria pela inelegibilidade do ex-presidente Jair Bolsonaro até 2030. Pois é, sim, foi alguns factos e acontecimentos históricos e que te marca esse dia de hoje. Nós já estamos a seguir uma boa música, sabe, na boa RC.

0: Para pra pensar nas situações mais humilhantes que você passou. O que você viveu depois? Dias melhores. Então teus defeitos, tuas limitações, tudo isso é um programa divino para te colocar onde você deveria estar. Os teus medos, se você não for paralisado por eles, são programação divina para te colocar no lugar onde você está.
1: Se você acha que vai cumprir alguma coisa nessa vida, esqueça fases calmas, esqueça fases tranquilas, porque o que vale a pena não é fácil. Ter uma vida relevante não é fácil. E aí é o problema. A gente quer uma vida fácil, e ao mesmo tempo a gente quer uma vida relevante. A gente quer uma vida, uma família relevante, mas quer uma vida fácil. A gente quer ter uma vida profissional bem sucedida, mas queremos uma vida fácil. E não existe coisas valiosas facilmente. Jamais você vai ter algo valioso de forma fácil.
2: Sabe, não importa o que você passou até aqui, cara. A pergunta é o que você vai viver a partir de agora. Não importa mais o pai que você teve. Você que está me ouvindo, a pergunta agora é: que tipo de pai o seu filho vai ter? A pergunta não é mais que tipo de passado confuso você teve, mas é que tipo de futuro brilhante você vai construir. Ei, esquece o que ficou para trás. A palavra de Deus diz que para aqueles que estão em Cristo, as coisas velhas passaram e tudo se fez novo. Meninos fazem o que querem fazer, homens fazem o que precisa ser feito.
3: A nossa jornada de fé é exatamente como uma maratona. Tem muita gente que está cansada porque está achando que tem a ver com velocidade para chegar lá. E não, a nossa jornada de fé não tem a ver com quão rápido a gente vai chegar, mas tem a ver com a gente chegar no final. Porque não é tão importante quanto começa, é importante como termina.
1: Crescimento e descanso não combinam. Ou você constrói ou você descansa. A vida não é fácil, então não seja criança. Não seja mole. Ninguém quer ter uma vida com dificuldade. Muito pelo contrário, todos querem uma vida com direitos. Vida fácil é para gente medíocre. É para quem nunca constrói nada. Mas quem se dispõe a marcar seu tempo construindo algo que vale a pena.
2: Irmão, as provações são uma oportunidade de Deus gerar em nós algo que vai além da nossa mensagem. A gente se torna a mensagem no momento da provação. Tem gente que olha para você e não consegue entender como você consegue permanecer tão feliz, mesmo com algumas coisas acontecendo. Irmão, os momentos de deserto são uma oportunidade da gente expressar que nada falta para aquele que carrega o Deus que pode todas as coisas.
4: Então, o que é que eu tenho que melhorar? Onde é que eu tenho que tirar? O que é que eu tenho que botar? O que é que eu tenho que corrigir? O que é que eu tenho que consertar? Hã? O que é que eu tenho que botar para fora da minha vida? Você está sinalizando que você quer melhor. Se você de fato quer ter um futuro melhor do que o passado, esqueça o passado. Naquilo que é ruim, naquilo que machucou, naquilo que magoou, naquilo que fez você perder. Bota pra quebrar no presente e não perca o alvo do futuro. E com certeza o seu futuro será melhor do que o passado.
2: A gente gasta pouco tempo com a fundação dos nossos pensamentos, mentalidade, cosmovisão, entendimento, consciência. E queremos viver um chamado glorioso. Somos parte da geração mais ansiosa que já existiu. E eu faço parte dela. Queremos tudo de forma acelerada. E eu faço parte dessa geração. O único desafio que a gente precisa entender é que no final da jornada, a nossa história não vai ser sobre o quão rápido a gente chegou em alguns lugares, mas é se a gente permaneceu quando chegou lá.
1: Há tempo de curar, mas há tempo de ficar doente. A gente vive numa fase onde a nossa sociedade está tão doente, porque nós só acreditamos em uma realidade, a realidade da felicidade. Eu tenho que ser feliz. Você abre as redes sociais, todo mundo é feliz. E quando você vê a postagem de todo mundo e você olha para a sua vida, você fala: nossa, eu sou um baita de um azarado. Porque olha como as pessoas são felizes. Olha como elas sorriem nas redes. Olha como elas postam fotos, todo mundo sorrindo. Você não sabe o que está por trás das postagens.
0: Para pensar no pior momento da tua vida, quando todas as portas se fecharam. O que veio logo depois? Dias gloriosos. Vê se não foi isso. No pior momento da tua vida, você falou: acabou pra mim. Passou um tempo e você começou a viver dias de glória. Você só precisa continuar caminhando. No labirinto, a única regra é: você não pode parar. Se continuar andando, o destino vai se aclarando. Você pode estar mal, mas sempre tem alguém pior do que você para você liderar. Porque o pouco que você tem é muito para quem não tem nada. Nos piores momentos da sua vida, você vai formar as pessoas que vão proporcionar os melhores momentos no futuro. Quando você acha que vai para um lugar que é o teu fim, começou o destino. Quando você acha que agora não tem mais jeito, é agora que Deus começa a fazer as coisas. Você está passando um momento muito difícil financeiro? Um momento muito difícil nas emoções, na vida sentimental, no casamento? no sentido de vida, você não está encontrando sentido de vida. Esse momento difícil é o momento que você vai começar a arrumar, a armar, a treinar, a conviver com coisas e pessoas que vão liberar o seu destino profético na Terra. Os piores dias são a melhor coisa da caminhada que Deus colocou. Porque é nos teus piores dias que você mostra quem é de verdade.
1: Eu creio que os problemas não são para me destruir, mas os problemas são sim para me fazer vencer. Como é que um vencedor vai levantar uma bandeira sem competir? Como é que ele é o Deus da libertação se eu não aceito ficar preso? Como que ele é o Deus da cura se eu não aceito ficar doente? Como que ele é o Deus da paz se eu não aceito as guerras? Como que ele é o Deus da prosperidade se eu não aceito a crise financeira? Como que ele é o Deus da família se eu não aceito encarar a minha luta e amar a minha família mesmo quando não há razão para amá-la? Como que ele é o Deus do renovo se eu não permito fases de cansaço? Como que ele é o Deus do erguer se eu não permito as fases que eu me prostro? Como é?
4: A fé faz você ver o invisível, crer no incrível e receber o impossível. Só a fé. A fé não está limitada à visão dos olhos. A fé vê com a mente. Porque na mente, no processo mental, você tem uma capacidade que é chamada a capacidade de imaginar. Isso é, criar imagens. Aqui na minha mente, eu posso me ver em qualquer lugar do futuro que eu quiser ver. Você não vê com os olhos, você vê com a mente.
5: Os pensamentos vão moldando os nossos hábitos vão criando uma cultura, e a cultura vai movendo a gente na direção dela, porque você sempre vai se mover na direção dos seus pensamentos mais fortes.
1: As fases da vida vão oscilar. E por que que elas oscilam? Para crescer. Por que que as fases da vida oscilam? Para você desenvolver. Arranca da tua vida o choro. Arranca da tua vida hoje os capítulos da tua vida que você foi humilhado, e vai ver o tolo que você seria hoje, o sonso que você seria hoje, o ingênuo que você seria hoje. Tire da sua vida os capítulos que você foi traído, humilhado, os capítulos que você foi injustiçado. Arranque todos eles, deixe só capítulos de alegria. Você seria igual um tonto. Graças ao capítulo amargo, nós amadurecemos, calejamos, aprendemos a ter sabedoria, discernimento, e para dizer, como já disse, eu aceitei o bom de Deus, porque não aceitaria o mal. O Senhor deu, o Senhor tomou, bendito seja o nome do Senhor.
4: O que aconteceu no passado da tua vida não é tão importante como o que pode acontecer no seu futuro. Não importa o que aconteceu no passado, seu passado pode ter muitas marcas, mas o seu futuro está intacto. Basta com a ajuda de Deus, construir uma nova história.
1: O mesmo sol que está sobre a minha casa é o mesmo sol que está sobre a sua casa. Deus derrama o mesmo dia para todos os homens. Todos os homens recebem a mesma oportunidade todos os dias. O mesmo ar, 24 horas, e o que você tem feito? Ninguém vai sorrir o tempo todo e ninguém vai chorar o tempo todo. O que ele está dizendo? O deserto nunca será lugar de moradia. Você tem que atravessar.
4: Quanto maior for o seu sonho, maior a possibilidade de desenvolver seu potencial. O mundo de um homem que sonha não tem limites. Isso é um poder, é uma força para o seu potencial, para você prosseguir na vida, para você não desistir.
1: As lutas que você está passando agora, elas vão passar. E você que não tem luta alguma, vai chegar. Há o tempo de sorrir e há o tempo de chorar. E não é errado chorar, errado é desistir.

0: Zé, nós te abri com reflexão bastante forte, estou esperando que você goste. E nota-se seguir ali na Borrada Comunitária para a imprensa online escrita nacional, para essa primeira hora de manhã. Você nota então na primeira página do jornal InfoPress, agência de notícias, te trazer: Federação Cabo-Verdiana de Futebol celebra 1 milhão de visualizações de hino oficial dos Tubarões no YouTube. Novo Estatuto da Criança e do Adolescente reforça o sistema de proteção e clarifica papéis institucionais. Ministro da Saúde defende o jornalismo rigoroso como aliado na proteção da saúde materna e infantil. Tarrafal, Assembleia Municipal aprecia instrumento de gestão 2025 sob visões opostas nas bancadas. Primeiro-ministro destaca emprego como prioridade e aponta sector privado como motor de economia. Hélio Sanches quer ser o candidato apoiado pela MPD nas eleições presidenciais de novembro. Novo Executivo apresenta programa de governação ao Parlamento a 3 de julho. Ainda, presidente da ATS defende estruturação do turismo para aproveitar a projeção de Cabo Verde com os tubarões. Ainda no InfoPress, Santo Antão, Centro de Emprego, exorta jovens a se inscreverem no curso previsto. Porto Novo, produtores voltam a pedir maior atenção do governo ao meio rural para evitar saída dos produtos. Cabo Verde recebe 379.757 hóspedes no primeiro trimestre, mais 16% face a 2025. São Nicolau, desfile de barco de São Pedro e a final das corridas de cavalo marcam festas de São Pedro na Ribeira Brava. Ministro da Justiça satisfeito com o trabalho na cadeia central da Praia e garante continuidade. Governo quer transformar prisões de Cabo Verde em espaços produtivos e empresarialização. Praia, prisão preventiva para 2 indivíduos detidos na operação de combate a tráfico de drogas, segundo a PJ. InfoPress Cultura, São Vicente Coletivo Acácia Luzia promove segunda edição da Colónia de Artes Carunchinha. São João, celebração no norte do Luxemburgo, foi um sucesso. Gamboa, público faz balanço positivo da 32ª edição e elogia ambiente e organização. Desporto, Mundial 2026, Moraes, em homenagem à vozinha, celebram campanha histórica dos Tubarões em São Vicente. Basquetebol, Santo Antão, provas oficiais decorrem com a presença do Porto Novo Basket, Lipro Basket e Madrux. Futebol, Academia, bola para frente, representa Cabo Verde na Iber Cup Estoril. Mundial 2026, Federação Cabo-Verdiana de Futebol considera puramente para 16avos, marco histórico e destaca o orgulho nacional. São Vicente, treinador da La Família, critica adiamento do Nacional Feminino de Basquetebol e falta de apoio na formação. Título Jagbena InfoPress, Agência de Notícias Nacional. Expressa gira-se a trazer, governo quer transformar prisões de Cabo Verde em espaços produtivos e de imperialização, segundo o Ministro da Justiça. O Ministro da Justiça, Clóvis Silva, defendeu esta segunda-feira a transformação das cadeias cabo-verdianas em espaços produtivos e de imperialização, com o objetivo de reforçar a ressocialização dos recursos e promover a sua reintegração na sociedade. Governo quer alargar o horário escolar para reduzir o impacto de crianças em situação de rua. Governo quer reduzir o impacto das crianças em situação de rua através do alargamento do horário escolar e do reforço das estruturas de acolhimento, anunciou a Ministra da Família, Inclusão, Desenvolvimento Social e Trabalho, Adélzia Almeida. Movimentação de hóspedes nos estabelecimentos hoteleiros cresce 16,8% no primeiro trimestre de 2026, segundo a INE. O Instituto Nacional de Estatística informou que os estabelecimentos hoteleiros nacionais acolheram 379.657 hóspedes no primeiro trimestre de 2026, mais 16% do que no período homólogo de 2025. De acordo com as estatísticas de movimentação de hóspedes, no mesmo período foram registadas 1.725.684 dormidas, correspondente a um aumento de 41%. Tribunal coloca em prisão preventiva 2 arguidos detidos por tráfico de droga. 2 dos 4 indivíduos detidos pela Polícia Nacional, Polícia Judiciária, numa operação de combate ao tráfico de droga, realizado no bairro da Chada Grande Frente, na cidade da Praia, ficaram em prisão preventiva por decisão do Tribunal Judicial da Comarca da Praia. Os outros dois arguidos, que continuam que constituem um casal, ficaram sujeitos à medida de apresentação semanal na PJ. Cultura, música oficial de Cabo Verde no Mundial, ultrapassa 1 milhão de visualização no YouTube. A música oficial de Cabo Verde no Mundial atingiu a marca do 1 milhão de visualização na plataforma YouTube, anunciou a Federação Cabo-Verdiana de Futebol. Academia Bola para Frente representa Cabo Verde na EBEIR Cup Estoril 2026. A Academia de Futebol de Formação Bola para Frente já se encontra em Portugal para representar Cabo Verde na EBEIR Cup Estoril 2026, um dos maiores torneios internacionais de futebol infantil e juvenil do mundo. A cerimónia oficial de abertura desta etapa realizou-se ontem no Estádio da Luz, enquanto a competição decorre entre 29 de junho a 5 de julho. Léo Santana confirmado para o 42ª edição do Festival de Baía das Gatas. Léo Santana é o primeiro artista confirmado para a 42ª edição do Festival de Baía das Gatas. O artista brasileiro sobe ao palco do Festival Baía das Gatas no dia 6 de agosto. A informação foi divulgada esta segunda-feira, 29, pela comissão organizadora nas redes sociais. Alguns títulos é que te marca a imprensa online nacional.
1: DW. O dia da manhã nós não sabemos exatamente o que é que vai acontecer, mas o certo é que é o dia determinado para que todos os imigrantes abandonem o território sul-africano. Significa que há de haver ataques intensos contra os estrangeiros.
2: Cidadãos lusófonos, sobretudo moçambicanos, residentes ou com ligações à África do Sul, estão muito preocupados. É que o movimento anti-imigração sul-africano, March and March, deu um prazo aos imigrantes indocumentados para abandonarem o país até amanhã, 30 de junho. O movimento responsabiliza os migrantes provenientes de outros países africanos pelo desemprego, pela criminalidade e pela sobrecarga dos serviços públicos. É este o tema principal que vamos abordar nesta Passa Pública, um programa DW que conta com a edição de Guilherme Correia da Silva e a apresentação de António Cascais. Bem-vindos, fiquem connosco.
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2: O movimento anti-imigração sul-africano March and March, marcha e marcha, apelou, portanto, aos estrangeiros para abandonarem o país até amanhã, 30 de junho. A tensão aumenta no país e nas fronteiras. Milhares de imigrantes já saíram. A polícia sul-africana está também a mobilizar as forças e a tomar precauções para as greves e protestos previstos para amanhã. Foram contratadas empresas de segurança privadas. No entanto, a África do Sul está a ser alvo de muitas críticas, por um lado, por não estar a conseguir travar esta situação, por outro lado, Fredzan Gieling, colaborador da Fundação Rosa Luxemburg, ligada ao Partido Alemão à Esquerda, diz que o governo sul-africano está até a cavalgar a onda anti-imigração.
4: Por exemplo, o governo tem intensificado as deportações, está a inspecionar empresas e locais de trabalho e a aplicar multas a quem contrata imigrantes sem documentos. Tem havido um conjunto significativo de mudanças políticas, acompanhado por medidas ao nível institucional e na gestão das fronteiras, que, no essencial, tentam transmitir a ideia de que o governo reconhece como válida a narrativa de que a África do Sul está sob pressão da imigração estrangeira.
2: Is true. Palavras do representante da Fundação Rosa Luxemburg. Vamos agora ao encontro do Sudecar Novela, da Associação dos Muqueristas de Moçambique, portanto, dos transportadores e comerciantes que viajam regularmente para os mercados sul-africanos para comprarem mercadoria para revenda em Moçambique. Pergunta a Sudecar Novela qual é como é que ele e os seus associados vivem este momento tenso na África do Sul?
1: nós estamos a viver uma situação triste a partir da província de KwaZulu-Natal, onde aquela população revoltou-se contra os estrangeiros naquela zona.
2: E o que é que aconteceu concretamente? Que tipo de violência xenófoba houve?
1: Combateram contra estrangeiros, foram mortas pessoas estrangeiras, pilhagem dos seus estabelecimentos comerciais, residências. Fizeram de tudo para que os estrangeiros abandonassem aquela zona, aquela província de KwaZulu-Natal.
2: Não é a primeira vez que atos xenófobos acontecem na África do Sul. Desta vez foi pior?
1: Bom, desta vez a situação foi muito mais além daquilo que nos tinham habituado. Desta vez, quando a situação estava a abrandar em KwaZulu-Natal, fomos ouvindo que também as populações da cidade de Cabo, a cidade que era mais pacífica, ela onde se cludiu também a xenofobia. E sempre onde se clude, a tendência é matar.
2: E o senhor Sudeikar presenciou vítimas moçambicanas também?
1: Então, muitos moçambicanos e muitos outros estrangeiros foram mortos, como também a pilhagem dos estabelecimentos comerciais dos estrangeiros, suas residências, onde um estrangeiro é encontrado, ou mesmo em casa, não dá um tempo sequer para arrumar a mala, é sair de camisa, calças, sapatos, ali onde encontrar. E tem que ir embora.
2: E como é que tem sido a proteção por parte das autoridades e dos serviços de segurança sul-africanos?
1: O nosso espanto, por acaso, é que próprias autoridades acompanhavam os manifestantes, acompanhavam os agressores. Então, o que quer dizer? Que o próprio governo da África do Sul está consentido nisto.
2: Esses movimentos deram um prazo até amanhã para que todos os imigrantes saiam do país. Como é que vai ser o dia de amanhã?
1: Bom, o dia de amanhã nós não sabemos exatamente o que é que vai acontecer, mas o certo é que é o dia determinado para que todos os imigrantes abandonem o território sul-africano. Agora, se determinam assim, significa que há de haver

0: também falhas na gestão da imigração no continente. Em plena vaga de protestos contra a imigração na África do Sul, vários países como a Nigéria, o Ghana, o Malawi, o Quênia ou o Uganda estão a proceder ao repatriamento dos seus cidadãos. Em Moçambique, a estação rodoviária de Maputo está cheia de pessoas moçambicanas e de outros países africanos recém-chegadas à África do Sul que estão à espera de autocarros, os denominados machimbos, bombos, para serem levados para as suas terras e países natais, muitas delas a milhares de quilómetros de distância da capital moçambicana, segundo relatos recolhidos pelos repórteres da DW no local. Vamos agora à habitual pergunta da praça pública. Queremos saber dos nossos ouvintes e usuários se o governo de Moçambique tem reagido de forma adequada aos ataques xenófobos contra cidadãos seus na África do Sul. É essa a pergunta que lançamos hoje à tarde do nosso Facebook, e o Guilherme Correia da Silva esteve hoje junto à caixa do Correio da Redação a receber as reações e mensagens dos nossos ouvintes e usuários e vai agora ler algumas das muitas respostas que já recebemos. Guilherme.
1: Olá António e olá a todos os que nos ouvem. Recebemos vários comentários à pergunta do dia e o tom geral é de pessimismo. Estou aqui, Muzipua, por exemplo, diz que não, o governo de Moçambique não tem reagido de forma adequada aos ataques xenófobos contra cidadãos seus na África do Sul. Ele diz que o governo tem apenas remediado. Joaquim Muzipua questiona ainda se, caso todos se façam ao solo pátrio, o governo moçambicano estará em condições de lidar com a subida do nível de desemprego. Já Moisés afirma que o governo moçambicano não é o culpado e apela aos cidadãos moçambicanos que estão na África do Sul para voltarem para casa enquanto é cedo. E Hildo de Jesus diz que Moçambique foi entregue ou abandonado à sua sorte. Ele diz que não há nenhum governo, só um regime preocupado com os seus interesses pessoais. O debate continua na nossa página no Facebook.
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0: Na Guiné-Bissau, a oposição ao regime acusa a Comunidade Económica de Estados da África Ocidental, CDAO, de inadmissível ingerência nos assuntos internos ao pronunciar-se sobre a possibilidade de a nova Constituição do país ser submetida ao referendo. A diretoria da candidatura de Fernando Dias da Costa, que reclama a vitória das eleições presidenciais de 23 de novembro passado, manifesta a sua maior profunda indignação e o seu firme repúdio pelas declarações do chefe da diplomacia da Serra Leoa no âmbito de uma missão da CDAO a Bissau. Em Moçambique, a plataforma Decide alertou para elevados níveis de desconfiança pública sobre o diálogo nacional inclusivo em Moçambique, apesar de significativa abrangência, com mais de 50 mil pessoas a participarem entre março e maio. Segundo Wilker Dias, diretor executivo da plataforma Decide, apesar do forte interesse nacional no diálogo, os níveis de desconfiança pública no processo são altíssimos.
3: O sentimento de desconfiança e de frustração social tem aumentado porque a questão da reconciliação não é tomada em conta. A violência policial, a ausência de responsabilização dos atores que têm praticado essa violência policial acaba sendo praticamente um dos fatores que leva com que as pessoas pensem que o diálogo nacional inclusivo é praticamente uma autêntica fantochada.
0: Palavras de Wilker Dias, diretor executivo da plataforma Decide, que alerta para a elevada desconfiança pública no diálogo inclusivo em Moçambique, tema que a DW África continuará a acompanhar nos próximos dias. E em São Tomé e Príncipe, a Direção da Ação Democrática Independente, ADI, apelou ao Tribunal Constitucional São Tomense para não reconhecer Américo Ramos como líder do partido, alegando que o Congresso em que se autoproclamou violou os estatutos da maior força política do arquipélago. A crise interna da ADI agudizou-se após a demissão do governo de Patrício Trovoada em janeiro de 2025 pelo presidente são-tomense Carlos Villanova, que rejeitou vários nomes propostos pelo partido e escolheu para primeiro-ministro o ex-secretário-geral do partido, Américo Ramos, contra a indicação da direção da ADI. São Tomé e Príncipe terá eleições presidenciais

0: em 19 de julho e legislativas, autárquicas e regionais em 27 de setembro. E na Alemanha, 6 pessoas morreram hoje num tiroteio no norte do país. O tiroteio ocorreu num centro de ajuda de menores na cidade de Sestade. De acordo com as autoridades, 4 mulheres e um homem morreram de imediato no local. Uma outra pessoa morreu depois no hospital devido aos ferimentos. Guilherme Correia da Silva.
1: Passava pouco do meio-dia, a hora local, quando houve um tiroteio num centro de apoio a menores numa área residencial da cidade de Sestade, no norte da Alemanha. Foi montado um forte dispositivo policial, incluindo com 2 helicópteros, nesta pequena localidade que fica a cerca de 40 km de Hamburgo. Segundo a polícia, o ataque estará relacionado com uma tragédia familiar alargada, relacionada com o contexto da própria instituição de apoio à juventude, noticiou a agência AFP.
0: E no Mundial de Futebol, já chegamos à fase do mata-mata, destaque para a eliminação ontem da África do Sul. O Brasil também já entrou em samba contra o Japão, jogo que decorre neste momento, mas logo à noite é a vez da Alemanha defrontar o Paraguai e já de madrugada os Países Baixos medem forças com Marrocos, no México. Para nos falar de todos estes jogos, está em direto o nosso repórter Braima Darame. Braima, são grandes duelos em perspectiva. Por onde começamos?
2: Viva, boa noite Cascais, boa noite também ouvintes da DW África. Damos o pontapé de saída com o jogo em curso, Brasil-Japão. Recorda-se que o Brasil chega a esta fase de mata-mata como líder do Grupo C, com 7 pontos, vitórias sobre Haiti e Escócia e empate com Marrocos, mantendo uma série de 12 mundiais a terminar no primeiro lugar do grupo. Já o Japão foi segundo no Grupo F, depois de empatar com a Holanda 2-2, golear a Tunísia 4-0 e empatar com a Suécia 1-1. Depois deste encontro, Alemanha e Paraguai entram em campo. A seleção da Alemanha venceu o Grupo E e foi a equipa mais concretizadora da fase de grupos, com 10 golos. O Paraguai, de regresso aos Mundiais desde 2010, chega com uma campanha sólida, vitória sobre a Turquia e empate com a Austrália. Mais tarde, de madrugada, destaque para Holanda-Marrocos, em Monterrey. A Holanda chega em boa forma, enquanto Marrocos segue invicto, com apenas 3 golos sofridos. Tudo em aberto até ao fim. Promete uma noite longa para os adeptos de futebol Cascais.
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0: Como travar o recrutamento de jovens pelos terroristas na província de Cabo Delgado, no norte de Moçambique, é uma questão que preocupa tanto o governo local como os próprios jovens. Muitos deles sugerem não só oportunidades, como também mais ideias de empreendedorismo para que possam construir o seu próprio futuro. A DW foi falar com vários jovens em Cabo Delgado.
4: Um dos maiores receios das autoridades em Cabo Delgado é que o desemprego juvenil facilite o recrutamento para os grupos terroristas. Jovens entrevistados pela DW consideram que o desemprego também pode ser combatido através do empreendedorismo.
5: Eu diria que as outras pessoas, tipo, para não serem recrutadas, deveriam iniciar um negócio, um pequeno negócio, para eles não serem recrutadas. Se alguém iniciar um negócio, você não vai poder, tipo, depender de uma outra pessoa. Você vai fazer o teu próprio negócio, vai ganhar o teu próprio dinheiro. Pode vir quem? Alguém não vai te intimidar com o seu próprio negócio.
6: Eu, como jovem, eu diria que as oportunidades não vêm enquanto os jovens estiverem sentados. Nós, como jovens, temos que procurar as oportunidades, temos que correr atrás das oportunidades.
4: O governador provincial, Valige Tawabo, defendeu a implementação de programas de desenvolvimento centrados na criação de oportunidades económicas para os jovens.
7: O fortalecimento das micro, pequenas e médias empresas deve resultar de processos que envolvem o empresariado local, em especial aos jovens, como atores basilares, imbuídos de sentido de pertença, para reduzir os riscos de vulnerabilidade juvenil.
0: E falando em mais oportunidades e em mais empreendedorismo, vamos ver como é em Angola, onde o governo angolano iniciou o processo de reconhecimento, validação e certificação de competências profissionais. Porque há milhares de angolanos que trabalham em determinadas profissões, como canalizadores ou cabeleireiros, mas não têm diploma. A pergunta que fica é: Angola está mesmo pronta para o futuro?
8: Há décadas, milhares de angolanos trabalham como canalizadores, mecânicos, cabeleireiros, pedreiros ou técnicos de frio sem nenhum diploma. Fazem bem o serviço, mas ficam de fora de concursos, não têm acesso a crédito e vivem na informalidade. O novo processo promete validar esse saber. Quem já tem prática, faz prova, recebe um certificado e entra no sistema formal. Dados do Instituto Nacional de Estatística apontam para mais de 60% da economia angolana a informal, e reconhecer competências é tirar pessoas da invisibilidade laboral. Um problema levantado pelo empreendedor Emerson Santos.
9: Um jovem que já conserta telemóveis na rua, com certificado, pode agora concorrer a vagas de empresas, pedir microcrédito ou dar aulas. É formalização com impacto, mas vagas novas dependem de investimento, empresas e crescimentos econômicos. Há medidas que nem deveriam ser tomadas.
8: O modelo funciona por avaliação prática. Os candidatos devem saber ler e escrever como requisito mínimo. São submetidos a uma avaliação das competências adquiridas ao longo da vida profissional. Após validação, recebem um certificado oficial equivalente às qualificações obtidas em instituições de ensino técnico ou profissional. Informais vivem de trabalho irregular e questionam como o Estado vai regularizar, controlar e dar estabilidade a profissões que dependem de clientes e não de salário fixo. É o caso do Paulo Félix, intermediário de imóveis, vulgo Micheiro.
10: Os nossos trabalhos não têm sido frequentes, nem sempre nós temos clientes, tem havido situações em que nós não temos. E como é que o Estado vai regularizar? Como é que o Estado vai controlar isso?
8: Segundo o especialista em tecnologia e cibersegurança, Antônio Secundino, o mercado digital tecnológico abre portas para empreender.
11: Acredito que não basta apenas reconhecer profissões. Acredito que é preciso criar um ecossistema capaz de gerar inovação, emprego qualificado e competitividade global. Precisamos de centros tecnológicos para que o futuro do trabalho não espera.
8: Já o académico Raul Maziza não descarta a situação social.
12: Muitos dos problemas relacionados ainda ao acesso ao emprego estão relacionados à desigualdade social que nós temos no nosso país. Porque até gente que se formou em engenharia, por exemplo, e nós estávamos até a discutir isso, qual é a necessidade de termos, por exemplo, tantas vagas no campo da engenharia, tantas vagas, por exemplo, no campo da sociologia, quando depois da formação não existe nenhuma empresa a vir te solicitar no sentido de você ir lá trabalhar? É praticamente para nada.
0: Ponto final na praça pública. Boa noite!

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1: Sintonia então de 88.1 FM, Rádio Comunitária dos Parques. Bom dia novamente, assim fui nos habitual passagem para a cidade alemã de Bonn e também para os nossos compromissos publicitários. Bom dia para a Boca da Liga agora, para a Liga na Rádio Comunitária, para a Liga na manhã, RC, renovados votos de bom dia, para a Boca da Liga de Manoes desde 8 horas e qualquer coisa de pelo manhã. Um abraço bem especial, obrigada para a preferência, para a sintonia. Nós hoje a Rádio Comunitária Espaço 30 tenta fazer companhia durante esse manhã de terça-feira, não está bom, até meio-dia. Daqui a nada, para complementar a segunda hora, não tem previsão do tempo a nível nacional, o resto do dia, e nós informa-se nas páginas desportivas, tem na boa Rádio Comunitária. Aquele abraço, bom dia, manter ligado, mas nós, terceira hora, boa tempo, ambiente, tem de estar, quarta hora, espaço de convívio, onde é que vou ter de música de boa preferência, e boa que estará na casa, vou poder... boa que estará na casa, já vou saber, vou poder bater... Deixa uma mensagem nas páginas habitual de Manhã RC e de Alô Comunidade. Abraços, bom dia, queria som de Rádio Comunitária. Nota de jovem, um ótimo terça-feira. Terça-feira de fim de mês, bom fim de mês. Espero que vou ter um bom fim de mês. Não, fim de semana, fim de mês de junho. Amanhã já nota no mês de julho, mês importante para Cabo Verde. Mês que nota comemorou nas independências. Only se, infelizmente... ou felizmente, esse feriota de dia de domingo. 5 de julho é dia de domingo. Dia 4 de julho, na Santo Antão, equipa de Palmeira, tem mais um final de campeonato nacional. Mal já não falávamos duas vezes, esse campeonato nacional está um bocadinho bafote para a Copa do Mundo. Gente, está aqui ideia na Copa do Mundo. Gente, aquela emoção, aquela pouca emoção que tem para o futebol nacional. Está voltado tudo para a seleção de Cabo Verde na Copa do Mundo, mas Palmeira já tenta preparar-se a viagem para Santo Antão, onde é que Palmeira está a jogar uma equipa de Mindelense, final do Campeonato Nacional. Palmeira que tem um final perdido na Mindelense ali na sala. Vamos lá ver se toca, está a conseguir fazer esse compacto fora, se Palmeira está a conseguir vencer Mindelense, fazer bom, também se a equipa de sala está a conseguir vencer Mindelense um final, porque, quer dizer, nos últimos tempos, o último campeão nacional de Mindelense foi contra a equipa do Asos, uma equipa da Litzal. Também na 2024, o Mindelense 24, sim. Mindelense ganha a taça de Cabo Verde e na sala, frente à equipa de Palmeira. Mindelense com equipas na finais sempre tem sido feliz. Mais equipas de sala, mas cada jogo é uma história. Eu não te acredito que a Palmeira está a trazer bicampeonato passado. Assim, sala, passava, tem 4 campeonatos, passava, tem 5 campeonatos nacional. Palmeira 3, Académico 1 e Académico 1. E depois, moda também já no flop, já não tem na página esportiva, mas ainda não tem na página esportiva. E atenção e emoção, está tudo virado para sexta-feira, no jogo fica muito longe. Pois é, coração, muda a ansiedade desde a sexta-feira, 9 horas da noite, onde é que a seleção de Cabo Verde vai jogar uma seleção de Elvis Leste, seleção de Argentina. Argentina, que é uma grande seleção. Argentina que ganha esse primeiro Mundial em 1978, na altura, mas Mário Niepes, também um talentoso pesqueiro, não conhecia, obviamente, mas não ia filme desde Niepes, filme desde Niepes, na 78, quando a Argentina ganha esse primeiro Mundial. Depois, na 1986, Maradona, espetacular. Depois, não ia na 2022, e agora, vamos lá ver. Pois é, então, cadê o som de boa RC?

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1: Já nota tu vi Alcione lá na fundo e na boa rádio comunitária de Espargos. Mais jornada da Flob, grande seleção da Argentina. Sempre fui comandado por um peixe esquerdo na Copa, Niepes. Em 1978, final na Holanda. Holanda que tive na dois final, em 1974 e na 1978. Holanda, na altura, comandado para um daqueles maiores médios de sempre de futebol mundial, que é o maior serbo. Que é isto a dizer, que é juia, que era Cruyff. Cruyff que morreu há tempos ali. Cruyff também depois entrei na Barcelona, que bem implementa aquele tac-tac, antes de Guardiola, aquele jogo de passe. E pensei, Cruyff era um jogador desse temblita, jogando na década de 70, 80. Holanda tive na 78, que Cruyff, final na Alemanha de Beckenbauer, se perder. Na 74, estive na final na Alemanha de Beckenbauer, se perder. E depois Holanda tive na 78, mas Argentina de Mario Niepes, e também esse perder esse final de 78, ganhado para a Argentina. Depois a Argentina, no 86, liderado para Maradona. Maradona fazia um excelente Copa do Mundo, tive aquela confusão daquele mundo de Deus, aquele gol de mão contra a Inglaterra, e também aquela jogada que, marcou, que é considerado até hoje o melhor gol de Copa, quando Maradona está passando a tudo, ele está a marcar gol. E agora, no 2022, no estudo e a maneira que a Argentina ganha a Copa do Mundo, de forma, não clara, na penal de frente à seleção francesa, mas é uma seleção forte, que não te dá a presença, uma seleção forte e cheia de história, não te dá a Gamel, sexta-feira, mas nós nunca te medo, nunca te admito, a Argentina sabia que nunca te medo, e nós tudo crioulo, não sabia que nós nunca ia medo, com certeza que o Bobista está a preparar uma boa tática para nós ganhar a seleção da Argentina. 9 horas e 46 minutos, já não te ouvi Mulher Ideal, na voz de Alcione. Bom dia, fica-me a nós até meio-dia. Não teria te comuniquei, te fazer rádio para boa, diretamente da África Central.

0: Pois é, o inconfundível voz de Alcione. Alcione e Roberta Miranda, que segundo informações tem um show. Tem show na Cabo Verde esses dias ali, né? Acho que acho que é próximo fim de semana, fim de semana 16, 17, né? Que esse fim de semana ali que se também está na Cabo Verde. As dois senhoras da música brasileira. Aquele abraço, bom dia, obrigada pela preferência, que ali é som de Rádio Comunitária dos Parques, não também para agora, bem para previsão de tempo, não também para previsão de tempo para todo o território nacional. Qual é que tem? Não tem calor, não te senti calor mesmo. Verão já começou a chegar aquele calor próprio, nossa. Ainda que a gente não saber que ele já é mais na mês de julho, agosto e setembro, que ele está quente, quente, mas chama, já não está calor. Pois é, vamos à previsão de tempo junto ao Instituto Nacional de Meteorologia e Geofísica. Previsão de tempo hoje, dia 30 de junho de 2026. Notamente, então, céu parcialmente nublado ou nublado. Visibilidade boa, igual ou superior a 10 km. Vento de norte, norte-nordeste, balançoso ou moderado, de 12 a 28 km/h. Soprando por vezes fresco de 29 a 38 km/h no período da tarde. Estado do mar, ondas de norte-nordeste, nordeste de 1 a 2,5 metros. Sudoeste a sul do arquipélago e zonas costeiras sul. 1,5 a 3 metros, mais a noroeste, nordeste do arquipélago, localmente a rondar 1 metro nas zonas costeiras sul em Barlavento. Temperatura máxima para esse dia 2 também está entre 26 a 28 graus centígrados, podendo atingir os 30 graus centígrados em algumas localidades de Sotavento. Esli, a informação do Instituto Nacional de Meteorologia e Geofísica, meteorologista de serviço José Almeida. Pois é, então, também tem um dia na sal, que sal, temperatura entre 26 a 28 graus, e naquelas região mais pela banda de Santiago, principalmente Cidade da Praia, Ilha de Fogo, Cidade de São Filipe, temperatura poder atingir 30 graus centígrados, muito calor. Pois é, anota seguir uma boa ali na Rádio Comunitária de Espargos. Eu também ouvi mais um Alcione, não tive lido, estou a ouvir Mulher Ideal. Na sequência, horóscopo do dia.
1: Todos eles estão no disco, como estão agora no DVD, mas eu vou chamar dois deles que fizeram a abertura dessa música para mim. Alô, Alvinho e William Jorge.

0: 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Obrigada, William Jorge. Obrigado, Alvinho. Obrigado, Maria Helena, Jurema, Sara. Obrigado, banda.
1: Sem dúvidas, Alcione na Berça agora, no Tibirir, que previsão de tempo. Agora também vai para a previsão de deuses, ali na Borracha Comunitária, para o IA, que é que deuses prevê para boa nesse dia de hoje, no horóscopo do dia. Vou ter começar, como sempre, na Carneiro, Áries. Notem então, Carneiro, sentimentos generosos abrirão portas para o amor. A temporada de cerca de um ano de Júpiter tem a harmonia com o seu signo, trará mais prazer, paixão, fertilidade e inspiração para projetos autorais. Criatividade e entusiasmo não faltarão, um contacto nesta semana poderá acelerar planos de forma surpreendente, reinvente a vida. Touro, a família poderá crescer ou a casa ficará mais com Júpiter, que por cerca de um ano trará conforto, alegria, proteção emocional e aumento de património. Nesta semana elimine o antigo pendência antes de seguir em frente. Negociações pedirão flexibilidade. O alicerce que você construir agora sustentará uma fase mais próspera ali na frente. Gêmeos, ideias e trocas entrarão em um período fértil. Um projeto de comunicação ganhará um grande impulso e trará reconhecimento público ao longo de vários meses. Aproveite esta semana para negociar um contrato insatisfatório ou reorganizar a sua vida financeira. Faíscas de inspiração ou uma notícia inesperada agitarão o clima. Sucessos pela frente, Câncer. Dinheiro e autoestima ganharão um sopro de otimismo que se estenderá pelas próximas semanas, abrindo espaços para valorizar mais o que você faz e oferece. Com Mercúrio retrogradado em seu signo, valerá rever planos e objetos pessoais. O imprevisto financeiro pedirá novas estratégias e olhar atento para reverter a situação a seu valor, a seu favor. Leoninos, Leão, um dos ciclos mais aguardados do ano começará para você nesta semana, com a entrada de Júpiter em seu signo, que anuncia expansão, oportunidades, sorte e abertura de caminhos. Hora de pensar grande e plantar sementes ambiciosos. Prepare o terreno sem pressa antes de avançar. Entre em um grupo, novas amizades chegarão para ficar. Virgem, a partir desta semana, Júpiter iluminará seu mundo interior e por cerca de um ano trará autoconhecimento, ligação com a espiritualidade, fortalecimento emocional e a gestação de uma mudança importante. Uma intuição ou insights poderá ampliar perspectivas e iluminar uma decisão profissional, retoma uma amizade e esclarece mal entendidos. Libra, amizades, grupos e conexões entrarão em um ciclo de expansão a partir desta semana. Júpiter incentivará maior precipitação social e por um ano atrairá relacionamentos motivadores e novas associações. Poste conteúdos relevantes, brilhe nas redes e ganhe engajamentos. Atenção a um vínculo que merecerá mais cuidado. Pratique uma nova filosofia. Escorpião, a partir desta semana e por um ano, Júpiter trará oportunidades de expansão profissional e financeira. Projetos de maior alcance trarão reconhecimento e prestígio. Um assunto do passado ou da família voltará para ser melhor resolvido. Reformule seus espaços e padrões de conforto. Rotina organizada beneficiará a saúde mesmo nas férias. Sagitário, partiu férias, a partir desta semana e por um ano, Júpiter alargará os horizontes, incentivará viagens e conexões com pessoas de fora, estudos, planos de desenvolvimento, relação com estrangeiros, mestres e autoridades, também serão favorecidos. Participe de eventos ou inicia uma formação académica, amor com surpresas gostosos e novidades. Capricórnio, vida íntima e investimento a dois entrarão em um ciclo de maior fluidez e crescimento pelos próximos meses. Uma cobrança pedirá maturidade nas decisões financeiras. A partir desta semana e por um ano, Júpiter incentivará mudanças e elevação de padrões. Aproveite para desenhar estratégias de trabalho e tornar lifestyle mais agradável. Aquário, A partir desta semana e por um ano, Júpiter beneficiará os seus relacionamentos. Será uma fase muito positiva para aumentar a confiança no casamento ou no namoro, atrair parceiros enriquecedores e expandir sua rede. Uma dose de realismo pedirá equilíbrio entre o ideal e o possível. Firme bons acordos com a família e cuide do património. Peixes, oportunidade de trabalho e vitalidade não faltarão a partir desta semana. Por um ano, Júpiter melhorará seus resultados e tornará a rotina mais agradável. A saúde será beneficiada, cuide do corpo e retome atividade física. Um hábito ou um processo merecerá revisão antes de mudanças definitivas. Feche a negociação de um imóvel. Pois é, horóscopo do dia. 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

time, vai cantar agora, Gustavão.

0: Solidão, sintonia então de RC, boa música garantidamente e na boa RC. Aquele abraço, se não ouvi ali, foi um episódio de Leonardo e Gustavo Lima. Não ouvi Talismã, Temporal de Amor e outras músicas. Pois é, nós não estamos na Merca, não estamos na nossa cidade, não estamos na Tampa, Flórida, que a verdade de fazer essa preparação para o jogo da Argentina. E logo após o jogo, não também ouvi a boleia de televisão e rádio nacional, Humberto Bittencourt, técnico adjunto, está a falar de nossa preparação agora, focado no jogo de próximo sexta-feira, 9 horas da noite, na seleção de Argentina.
1: Antes de mais, bom dia a todos. Relativamente ao treino de hoje, vamos dar início, portanto, à recuperação ativa, considerando que ontem tivemos viagem no período da tarde. Os jogadores tiveram um dia, portanto, parte do dia livre e já hoje iremos, portanto, focar essencialmente na recuperação para deixar o microciclo passado para trás e a partir de amanhã começarmos a preparar o próximo jogo.
2: Em relação a esta partida argentina, o que é que se pode esperar de Cabo Verde e em termos de estratégia, alguma coisa poderá mudar? Como é um jogo diferente, não é?
1: Podem esperar um Cabo Verde igual a si mesmo.

0: mas vemos sempre para o coletivo, as relações que se podem criar, tanto os espaços que eles podem, tanto eventualmente, tentar criar para libertar para o Messi, mas vemos sempre em função do coletivo, não de forma individualizada.
1: Neste momento, qual é o estado em termos do Telmo Arcanjo? Vai estar pronto para o próximo partido?
0: Ainda não sabemos bem, a recuperação dele está a ocorrer de uma forma tranquila e bem acelerado, mas não temos ainda o feedback, tanto se ele vai estar apto para o jogo ou não.
2: Cabo Verde já defrontou dois campeões do mundo, Espanha e Uruguai, e vai defrontar mais um, Argentina. É um quadro nada fácil, mas Cabo Verde tem correspondido, não é?
0: Sim, temos correspondido, até porque também é algo que nos dá prazer. E todos trabalhamos para defrontar as grandes equipas, porque nós só conseguimos ou conseguiremos crescer defrontando as melhores. Queremos ser um dos melhores, portanto teremos que ter sempre coragem, ambição acima de tudo, mesmo respeitando todos os adversários, mas portanto o caminho é sempre esse, porque é algo que nos faz crescer também enquanto equipe.
1: Para o jogo com a Argentina, as estatísticas dão 4% de possibilidade de qualificar. São esses números que têm motivado o grupo ainda a fazer melhor?
0: As estatísticas são teorias. Tanto o futebol, tanto vários resultados que já aconteceram, tanto na história do futebol, têm demonstrado que o que conta, na verdade, é o que acontece dentro das quatro linhas. Tanto nos tinham dado 1%, e agora 4%, para nós é indiferente, nós agarramos muito naquilo que são as nossas ambições, as nossas expectativas e, acima de tudo, no valor que caracteriza o grupo de trabalho.
2: O que dizer aos cabo-verdianos neste momento?
0: Primeiro, tanto é um sentimento de gratidão, de forma generalizada. Segundo, é para exortá-los a continuar a acreditar tanto nessa equipa, porque tudo que fazemos é sempre para deixá-los orgulhosos, primeiro, de ser cabo-verdiano, segundo, por serem torcedores tanto da seleção de Cabo Verde, do seu país, tanto que está a participar numa grande competição, tanto competição mais alta em termos de futebol.
3: Pois é, palavras do nosso técnico, Mr. Bittencourt, também um treinador bom que não tem na Cabo Verde, um homem que tem entender muito do jogo, mal onde gosta de falar, né? Eu te entender de futebol, mas depois do jogo, alguns que te entender, mas Mr. Humberto Bittencourt, vocês têm de trabalho na cidade da Praia, em alguns equipes, agora é adjunto de Bobista na Seleção Nacional. E diga-se passagem, nós é orgulhoso porque não tem um treinador principal, um treinador adjunto de Nacional. Obviamente que na nossa equipa técnica tem algum estrangeiro, mas de quem tem líder a equipa e treinadores nacionais. Pois é, Cabo Verde agora está também preparado para jogar uma seleção de Argentina. Jogo de Marcote para próximo sexta-feira, 9 horas da noite, na Miami, num daqueles grandes estádios. Bilhetes de jogo que varia entre $3,000 a $6,000, isto quer dizer entre 300 contos. Que é exagero, não, hein? Bilhetes varia entre 300 contos a 600 contos. Então, depende da maneira que câmbio de dólar, até mais se não põe um dólar na 100 escudos, é aquele que é valor de bilhete para jogo. Entre $3,000 a $6,000, entre 300 contos a 600 contos para baixo, jogo de Cabo Verde, lá nos Estados Unidos, para comprar bilhete para baixo, é esse jogo. Quem tem que poder baixar balé, baixar Cabo Verde, que é o power, que vai ser fácil, mas nós não temos que moral. Malda não falava ali, não tive lido a falar, bateu um bocadinho, está a fazer uma retrospectiva de seleção argentina, no flop que a Argentina tem 3 Copas do Mundo, na 78, Nepes, líder argentina, também um craque para esquerda, líder argentina para ser primeiro Copa do Mundo, na

86, Maradona, líder da Argentina para a segunda Copa do Mundo. E depois na 2022, né, há dias, no IMS da líder da Argentina. Da líder argentina para mais um Copa do Mundo. Está a ser fácil, uma equipa forte, uma equipa de grandes nomes, principalmente na zona de Meicom, jogadores fortes, Rodrigo de Paul, McAllister, Thiago Almada, Enzo Fernandes, depois Emiliano Martínez está a jogar atrás de Messi, ainda se tem outros jogadores na bong de grande nome, mas nós do GTMT, nós jogamos a Espanha, nós jogamos a Uruguai, também não jogamos a Argentina. Não está a jogar que moral, faz mata-mata, faz grupo, um gajo de fazer conta, as empates gomes para a próxima, faça um perder limpo de ganhar, não, botei que ganha, botei de ver jogo, se botei estratégia de penalti, botei de ver jogo para penalti, botei ganha na penalti, mal da Marrocos e Uruguai fazer um, ou botei solta na combo, botei ganha jogo, vai ser uma boa partida de futebol, com certeza. Antes de não vá para a agenda da Copa, nota flop que Palmeiras já está a começar a preparação para o jogo desse fim de semana ali, 3h30, na João Serra, final de campeonato nacional de futebol. Palmeiras está preparando a ser máxima força, toque e seis pupilos, para tentar trazer bicampeonato nacional para Ilha de Sal. Que é um jogo fácil, vai ser contra uma grande equipa, não está a falar de equipa de Mindelense, uma equipa que te dispensa ali nas microfones de qualquer tipo de apresentação, nós tudo saber de valor e de peso de equipa de Mindelense, mas nós não te vai ser medo, não te vai ser medo, vais chegar à frente a essa equipa de Mindelense. Palmeiras, onde passou ele ganha campeonato nacional na Sonsen, frente à equipa de Boa Vista, e Zonli sim, Palmeiras também joga frente à equipa São Vicentino, que é a equipa de Mindelense. Mindelense que sempre tem, ela é a equipa que sempre tem tido sucesso nas finais da equipa de Sal. Na 2019 eles ganham a equipa do Oasis na final, e na 2024 ganha a Palmeiras na final de Taça Cabo Verde. Agora no final do Campeonato Nacional lá na Santo António, saber que devido à proximidade de São Vicente e Santo António, equipa de João, a equipa de Mindelense na João Serra, te debate muito mais adepto do que Palmeiras, que ali com certeza, porque de certeza que não vou ter excursão de barco que te vai levar adeptos de Mindelense na Santo António ainda para trazeres no mesmo dia, mas Palmeiras obviamente que é uma equipa também que nem assim nos últimos anos tem pudo algum respeito. Palmeiras ali a ser 4 final na 5 final, pois é, ali um herador para o futebol de Vila Portuária, um herador para o futebol de Salense, nunca na história de 50 anos de futebol de Salense, Sal tive tanta presença na final do Campeonato Nacional consecutivo, tive também a ganhar tantos troféus a nível nacional, é ali um era de luxo, um herador, obviamente que por outras gerações, também mais para frente, também lembrei dessa era ali, linha de Sal, onde é que Palmeiras tive então esse domínio a nível regional e esse domínio a nível nacional. Palmeiras Mamindelense, próximo sábado, 3h30, na estádio João Serra, na Ponta de Sol, na Santo Antão. Voltando para a Copa do Mundo, agenda Copa, ontem não tive jogos, não tive três bons jogos, aquele primeiro jogo acabar para penalti, acabar para prolongamento, para moto, porque um jogador japonês jogou empatado, Ribadora, resolveu para complicar a bola, Ribadária, e reante mal bola, ele fazer dois, ele passa a bola, e para Hendrick, passa para Martinelli fazer 2-1, mas Japão com porta direito contra o Brasil, fazer 1-0 primeiro, depois o Brasil vem na segunda parte, for, Brasil empatou, carrega, Brasil conseguiu bem fazer jogo na 95 minutos, naqueles 5 minutos de compensação, foi um excelente jogo. Aquele outro jogo, Alemanha-Paraguai, tudo jantado da Alemanha como favorita. Alemanha e Paraguai, da Alemanha luta. Paraguai marca primeiro, pois Alemanha empata, vai, chegou para a penalti, Paraguai empata e manda a Alemanha para casa. Holanda-Marrocos, tudo gente também está a dizer Marrocos, Holanda está de baguinha, Marrocos teve de perder até o último minuto também, ali por um minuto, Marrocos empata com um gol de cabeça, primeiro da Holanda, marca por 20 médio de Pogba, Marrocos empata, vai prolongamento, vai para penalti de mais, marcação de penal mais bizarra da história, tinha gente a falhar, bola, guarda-ribola, posta na guarda-ribola, bola para tchar, mas foi um jogo espetacular, e
Marrocos chega em frente. E sempre uma felina nesse microfone de rádio comunitária ali, que nós maior aposta africana nesse campeonato do mundo era Marrocos. E para a muita certeza, Marrocos defrou de nós. Uma equipa muito bem organizada, uma equipa com muito bons jogadores. Essa equipa marroquina ali, espetacular. Assim foi o dia de ontem. Então, Brasil passou, Paraguai passou, Marrocos passou. Pacheu, comentadores de futebol, tu chega que Marrocos passou, foi uma surpresa. Mas não, que foi, para mim que foi uma surpresa. Agora, quero ver, hoje não tem mais jogo, hoje não tem outra equipa africana na COM, 4 horas da tarde, Costa de Marfim à Noruega, 8 horas da noite não tem duas equipas europeias, França, má Suécia, meia-noite não tem México, má Equador, jogos então de hoje. Então, hoje nós torcida trabalho para Costa de Marfim, continente africano, estamos a ver a Costa de Marfim a fazer bom jogo, uma seleção da Noruega, e ele está a conseguir ir na Noruega. Eu também gosto de ter o Costa de Marfim na fase de grupos, Costa de Marfim fazer 6 pontos, creio, na fase 6 pontos na fase de grupo, ele conseguiu passar. Tem França, Noruega, Suécia, bom jogo, e depois, esse jogo é 8 horas da noite, depois tem México, má Equador. Mano Flá, e volta tá, Mundial, também tem torneio de futsal na Cascais, jogos agendado para esse dia de hoje na Polivalente Cascais. Então, não tem primeiro, não tem 19 horas, boa condução, mas Istambul, depois tem Galácticos, uma equipa de Galácticos, uma Inter, 19h50, 20h50 tem novo talento, uma Vijaca Time, 21h50 tem Preguiça, uma Borussia, jogos agendados para esse dia de hoje na Polivalente Cascais. Onde não tive jogo, Wolves vencer Hilal para 7-3, Istambul vencer X-Rutos para 5-4 e Paris vencer Juventus para 5-1. 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

Carlos ouvinte de rádio, não sei volta com o programa Ambiente em Destaque, o programa de toda terça-feira e por posição de quinta-feira. Hoje o programa traz um tema super relevante para nós, Ilha de Sal, nos bela Ilha de Sal, e esse programa especial também que traz para o nosso auditório um especialista em programa de engenharia do projeto Biodiversidade, ele que é colega e especialista, ele também que é biólogo, no se refere a Martini, Martini Santos, que é também um colega e especialista nessa área. Ambiente em Destaque em 2026, começa nesse ritmo de Bird, música de Bob Marley. Portanto, eu sintonizo na rádio e, se eu escrever, participa também, liga ali para a rádio, para o número 241-3555 e dê-nos a contribuição. Portanto, no auditório, sobre repito, não tem Maldino dos Santos, ele que é colega, e ele que também é especialista no programa de aves marinhas. Ele que também fala conosco sobre o processo de maneira que está trabalha aves marinhas, tudo recolha de dados e contagem de população sobre que essa colónia e também, curiosamente, o que significa aves marinhas e alguns conceitos que também retrata.

Presente, acredita-me, já você sintonizado nesse programa Ambiente em Destaque. Você está acompanhando ali na Rádio RCE, Rádio Comunitário de Espargos. Meu nome é Alcides Cimeiro, meu educador ambiental, e na companhia de Maldino dos Santos, que é especialista nas questões de aves marinhas.

Diz já um dia muito feliz, um terça-feira repleto de realizações, e falando em realizações, hoje incompleta mais um ano de vida, 31 anos na costa, e agradeço a Deus pela imensa saúde e disponibilidade por estar na nossa presença mais uma vez.

0: Bom dia, Malini.
1: Bom.
0: Muito bom dia e obrigado pela presença. Malini, antes de mais, falando um pouco de boa e essa paixão para aves.
1: Bom dia, Alcides. Antes de mais, parabéns. 31 anos de vida para.
0: Obrigado, obrigado. Ah, bom ter animais, né? Obrigado.
1: Bom, sobre aves marinhas, me. Mantra, para falar de mim mais ou menos, né? Assim, mantra na biologia, ele é um paixão, assim, um gajo tem para a natureza, assim, basta estudar na São Vicente. Então, depois, agora, me está a viver na sala, me está a viver na sala mais ou menos, me disse em Cláudio, me está a viver na sala uns mais de 20 anos, então, acabou, vou voltar para a sala, depois eu tenho contribuído aí em relação a. Ele é um ilha, é turístico, então, aquele parte lá é um bocadinho, tipo, ainda é um bocadinho negligenciado, hoje em dia já tem mais visibilidade, então. Acaba para voltar a ir e para dar contribuir para da pessoa já conhecer mais um bocadinho sobre a natureza, sobre aves, não só aves, tartaruga, plantas, não tem uma riqueza espetáculo aí na sala.
0: Bem, Malina, então, há bocado você falava de aves marinhas, mas na verdade é aves no geral. E qual que é a diferença entre aves marinhas e outras aves?
1: Sim, não te acaba para aí na sala não te acaba para trabalhar sobre aves no geral, assim, mas principalmente focado, a maioria de nós esforço principalmente focado nas aves marinhas, que é daquele tema, ele tem mais ameaça porque ele acaba para. Como é, tipo, a diferença entre aves e aves marinhas, por exemplo, até aves terrestres, que é, por exemplo, até aves marinhas, esse, por exemplo, esse está a viver na mar. Esse está bem para a terra apenas para reproduzir, pois agora está a viver na mar, ou seja, está a passar, por exemplo, 3 meses na terra até reproduzir. Depois tudo que ele tem está passando a mar, está a comer, está a beber água do mar, está acaba para alimentar de peixes, lulas e etc. Está acaba para mesmo dormir, por exemplo, está acaba para dormir na água do mar, tudo o que é que está a fazer mesmo. Então, isto tem certas adaptações mesmo, moda que é tem mais show penas, por exemplo, mas muito mais show penas do que exaustos terrestres. Porque te acaba para dar uma impermeabilidade, mas também te acaba para reter calor dentro desse corpo. Então, da hora que você tem contato mais na água, acho que até perder tanto calor, isso fica mais quente. E também isso tem um gordura que você está a produzir, e você acaba por esfregar assim na asa, você acaba por tornar aquela asa impermeável, que é uma daquelas outras adaptações que você tem em relação. E um xixi, um bocado, tem em termos de alimentação também, isso tem um bocado de adaptações que te permite isso, por exemplo, caça peixe, mergulha, por exemplo, mergulha fundo. Então, esse é um X de adaptações que te permite isso tudo, te realiza aquelas atividades lá, que é com os dia a dias, por exemplo.
0: E falando de adaptação também tem que é aves migratórias, não? E frequentemente não dá pôr a vista aves migratórias ali na Ilha de Sal.
1: Sim, sal por acaso, sal não tem registro. Bom, botei pessoas mesmo lá na Santa Maria, botei uma área lavanda, aquela área protegida, Costa de Fragata. Ele é uma área tão importante para aves marinhas, principalmente naquele período de inverno, porque existe a reproduzir, acaba para reproduzir na Europa, alguns mesmo até dos Estados Unidos, Canadá, ainda está bem por aí, meio pouco, mas a maioria é da Europa, aquela zona da Europa. Esta acaba bem por aí durante aquele período de passar aquele inverno, porque o inverno é mais rigoroso. Então, se acaba bem por aí, que ele tem calor, tem mais disponibilidade de comida e para isso. Então, claro, também que a abundância também das aves migratórias também na sal, acaba por depender também do período de chuva. Quando mais chuva, vou ter mais água vou ter disponível para isso. E mais aves migratórias vou ter. E se um catanga nota, acho, e número de aves migratórias assim. Registrado aí na sala, está passando 80, no 80 espécies.
0: Muito bem. Tem alguma surpresa de algum registro de algum tipo de aves que, pronto, nunca te esperava ter na ilha, mas foi uma surpresa e foi alguma descoberta nos últimos anos?
1: Por exemplo, aves marinhas, quando não comecei a trabalhos, eu vou te falar aves marinhas, vou te falar de rabo junco, cagarra e João Preto, que é. Sim, que daí esses nomes comuns, João Preto, Pedreirinho e Pedreiro. Aquele nome comum ele acaba por varia de ilha para ilha, mas em algumas ilhas, por exemplo, Pedreiro, por exemplo, em algumas ilhas, acaba na Sena Inglau, acaba por usar supleto e fogo, na sim, então tu pete good. Então botei que as aves marinhas lá na sala tinha pouca informação sobre isso. Okay. As pessoas estavam a falar, ah, sala podia ter talvez um ou dois ninhos que tem mais. Mas quando não comecei a trabalhar, não comecei a ter. Encontrei gorinha assim, só para aves marinhas, não tem registro de 550 ninhos aí na sala. E na sala e daqui a maior colónia. Não tem na Cabo Verde e na África Ocidental. Então, ele só para ter uma ideia, por exemplo, ele acaba por ser uma surpresa para nós, mas também a nível internacional também, porque ele acaba por dar uma importância a nível de conservação de aves, de tanto que agora não tem duas áreas em Nassau que consideram a nível internacional áreas importantes para aves, ou seja, área importante para aves a nível internacional para a conservação de aves, que é Serra Negra e Ilha do Rabjum. A nível de quizodaves, por exemplo, outro quilotrono, por exemplo, não tive a fazer algum trabalho sobre atlas de aves nidificantes. E um daqueles surpresa mesmo foi o registro de uma espécie de galinha d'água. Se vale galinha d'água, uma espécie que está a reproduzir aí na sala. Aquilo também acabou por ser uma boa surpresa também.
0: E em termos de turismo, qual é a relação entre aves, principalmente aves marinhas, com o movimento de turismo e movimento económico na sala?
1: Tipo, a nível daqueles ameaças, por exemplo, já começou para aqueles ameaças, não tem, por exemplo, dentro daqueles aves marinhas, por exemplo, boa parte daqueles colónios está dentro de áreas protegidas aí na sala. Mas uma daqueles ameaças, por exemplo, e dora, por exemplo, tem excursões, por exemplo. Excursões de Gorinha Sica tem muito um rota assim definido aí na sala para aquelas excursões, tanto de moto 4 ou algum tipo de excursões, então às vezes isso acaba para ser uma coisa assim aleatória. Então muitas vezes isso acaba para invadir zonas mesmo de nidificação ou durante períodos de nidificação. O que é que te acaba para causar algum stress naqueles aves? E aquele estresse, por exemplo, acaba por levar a bandana ninhos, por exemplo, e algum, por exemplo, aquela afta que se nidifica durante aquele ano, por causa de um momento de diversão, por exemplo, de alguns turistas, por exemplo. Isso pode ser que esse cativo não alguma informação, ou também tem algum negligência, também algum nesse caso aí. Mas também ele acaba para... Por isso também tem que ser, por exemplo, esse lado positivo, por exemplo, e naquela parte da gente, por exemplo, de aves marinhas e aves migratórias, tinha pessoas, por exemplo, tinha turistas que interessados naquela parte da observação de aves. E na Cabo Verde ainda é muito desenvolvido, mas tinha em alguns países, por exemplo, já ali bem, é uma atividade muito bem desenvolvida, ele acaba para trazer algum lucro e, quem sabe, também alguma sustentabilidade em relação à conservação daquela espécie.
0: Muito bom. Malino, então Nuta passa para uma música e depois Nuta volta a nossa conversa super interessante ali na nossa auditório.

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Pois é, pequeno guino cabe de obe, com especialista na aves, o mundo é da adaptação e para aves também, tem que estar sempre na adaptação. A vida é uma metamorfose, os animais também vivem de transformações. Pois é, e no caso de boja, algum ave, em caso de alguma intercorrência, te passa mal ou te corre risco de vida, liga e contata a Associação Projeto de Biodiversidade que nota da assistência.

0: Assim foi a presença de Bachard com música Metamorfose. E de volta ao nosso auditório e com o nosso programa de aves hoje, muito especial, fala de um momento após um ano recorde e muito trabalho sobre aves marinhas, um ano também que foi realizado o Atlas, momento de muito estudo, muito trabalho de treino também para descobrir, para registrar aves que tem na sala em todo o território nacional e em parceria com outras associações em outras ilhas, outras paragens, no Tênis de Maldini, que participa desse evento e ele que podia também partilhar conosco um bocado dessa experiência. Mas antes de mais, no Tênis uma dinâmica, e essa dinâmica é bem simples. Maldini da Scogia, nessa galeria, um número aleatório. Aquela pessoa tem que vai respondendo uma pergunta. E caso responde, não tem um prémio para ele. Mas também se quer responder, não terá oportunidade para outro contato. Pergunta bem simples e tem que ser sobre aves marinhas. Maldini, do topa?
1: Não vai.
0: Ok. Então Scogia é um número, não te liga, é aquele número. E hoje assim é que a pessoa está bem informada a nível de aves marinhas. E agora que ligando depois ele sim no microfone. Pois é, então espera-me, você está sintonizado e você te acompanha, estou jovem ali na rádio RCE. E vou já observar também, se você quer participar, você quer a sua opinião, contate a rádio, contate o projeto. E se você quer também participar de nossas entrevistas e você sabe que tem algo super importante para partilhar sobre a natureza, sobre a biodiversidade, os ecossistemas, o ambiente daqui da ilha do Sal, é só fazer parte. E claro, me deixa mesmo prazer e honra de ter o Cubo ali no programa de rádio. Ambiente em destaque. Pois é, Maldini, liga aquela pessoa, não te espera, aquela pessoa te atende.
1: Olha, que atende.
0: Oh, ok, mais um chance.
1: Quero chamar mais um pô. Chance. Chapo.
0: Pessoal, perguntas simples, então eu também estive para chat.
1: Ah, sim, mas sim,
0: já me encontra.
1: Os gajos viram com o pote, chega. Já se ele entendeu, gajo.
0: Tanam, tanam, tanam.
1: Opa, tu quer, cara, né? Oi, mano, é, mas. Eu, um gajo, viram, filho, me tem na rádio comunitária. Não tive uma brincadeira aí, mal, sabe? É só se questão, vou responder, coisa rápida. Yeah. Coisa rápida, só um passeio.
0: Muito bem. Alô?
2: Alô?
0: Bom, obrigado. Olha, meu Alcides, meu apresentador e... Pronto, essa dinâmica é bem simples. Se você responde aquela pergunta que não estava a fazer, é uma pergunta sobre aves e sobre aves marinhas, também. Tá. E você sabe que é espécies endêmicas, né?
2: Já, que as espécies que têm extinção, né?
0: Que espécies que?
2: Têm extinção.
0: Ok, mas é que as espécies que têm nidificação. Que as espécies que ele é só exclusivo de um lugar. Por exemplo, se você tem uma espécie que é endêmica de Ilha do Sal, ela está só na Ilha do Sal. Entende?
2: Sim, sim.
0: Agora, pronto. Que ali é só para enquadrar e fazer aquela pergunta, né? Então, é uma pergunta de múltipla escolha. Se você responde, depois não está ligado para aquele presente. Mas o presente é um bom. É um drops.
2: Okay.
0: Yeah. Qual destas aves, ok? Qual destas aves é endêmica de Cabo Verde? Resposta A: gaivota. Resposta B: rabo de junco. Resposta C: pardal comum. Resposta D: cegonha branca. Qual destas aves é endêmica de Cabo Verde? É, sem chato já veteu. Gaivota, rabo de junco, pardal, cegonha branca. Qual que é a resposta certa?
2: Acho que, pelo menos, que é como tu vi, mas tio. Que este projeto que eu tenho, rabo de junco.
0: Rabo de junco, ok? Maldino especialista, Maldino, verdadeiro ou falso?
1: Falso.
2: Opa,
1: Errou, errou.
0: Ok, então pronto. É, especialista de flanton, que danada fez?
2: Ah, ok, ok.
0: Ok,
1: mas mano, agora fica para o próximo agora.
0: Madine, então nenhum de que as aves é que é endémica, não?
1: Pardalho, pardalho é endémico, sim. É, era pardalho, pardalho que era.
0: Ele é endémica de São?
1: De Cabo Verde.
0: Ah, de Cabo Verde e Rabo Junco, esse é o de?
1: Rabo Junco, ele que é endémico.
0: Não é endémica. Então, desculpe, irmão, então a resposta é errada e pronto. Então, essa próxima tentativa tu consegue prêmio. Fica direto, um grande abraço e sintoniza ali na rádio. Tá? Tchau, tchau. Maldini, então próximo contato.
3: Vem, Maranhão, a próxima vez.
0: Não é quem o próximo contato.
1: Mas era para responder aquela coisa.
0: Sim, para responder. Pronto, antes
1: eu vou querer fazer a mesma pergunta.
0: Não, antes de avançar, eu vou fazer um pequeno comentário. Porque é que a pardela é endémica de Cabo Verde e que as outras é que é endémica.
1: Bom, e... Mas eu tinha falado que as outras... Esse que é endémico de Cabo Verde, porque Butuchá está reproduzindo em outros lugares. Além de Cabo Verde, por exemplo, Rabo Jumbo está reproduzindo em outras ilhas, principalmente no Oceano Pacífico, Índico. E, Gaivota, Butuchá na Europa, Gaivota, nem na Cabo Verde ele que está reproduzindo. Uhum. Aquela outra opção era?
0: Aquela outra era Pardal.
1: Pardal, e aquela outra?
0: E Gaivota, só um minuto, a gente já acaba. Gaivota, Rabo Junco, Pardal e Cegonha.
1: Sim, Cegonha também na Cabo Verde, nunca não é.
0: Ok.
1: E Pardal, sim, aquele Pardal comum, aquele Pardal de gente que na casa, o Barleta passeando no quintal, te canta gente na janela, logo cedo, dorme no teu cordé. Após, aquele Pardal é endémico. Que lá no teu tchau, sei na Cabo Verde.
0: E na Santiago não te chama Chota.
1: Exatamente. Aquele é 100% Cabo Verdeano mesmo.
0: Muito bem. Ok, e... Então, e qual que é a característica específica de pardal comum?
1: Característica de pardal comum? Bom, uma daquelas características, por exemplo, de diferencial daquelas espécies, não tem três espécies de pardal, daquelas pardal aí. Por acaso, por exemplo, se boca tem noção desse, está confundido com o seu. Mas, por exemplo, um bom especialista, por exemplo, já vou poder ter identificado-se para o som. Mas claro que ele é difícil, mas uma daquelas diferenças, por exemplo, aí botei, por exemplo, aí na cabeça, aí de cima na cabeça, aquele pardal comum, aquele pardal nosso, aquele pardal de Cabo Verde, ele tem mó preto assim, ele tem mó preto. E onde é que os outros pardal, por exemplo, tem um pardal, não deixa uma pardal espanhol. Ele tem tchau aí no pescoço, manda pescoço, barriga, ele tem tchau pontos pretos, uns manchas pretas assim, tchau. Que se pode ao longo de pescoço até ventre. E não tem também um pardal de. Não deixa-me pardal de casa. Que é. Aquele pardal, por exemplo, ele em vez. Ele, aquele nosso tem preto aí de cima, na cabeça. Ele tem cinzento. Ele está acabando para ter isso. Aquele seu está acabando para ser cinzento. Então, claro, se eu tiver algum paciência, por exemplo, sinta. Paciência, sim, para vos espiar assim, de cuidado, vou-te acabar para reparar que essa diferença.
0: Ok, muito bom. Então, Malino, não pode não passa para o próximo sortear.
1: Ok.
0: Pronto, pessoal, então a resposta certa seria pardal comum, que é uma espécie endémica de Cabo Verde. E Rabo Junco é uma espécie que não está vista ali na Ilha de Sal. Por exemplo, na Monte Rabo Junco, onde eu se chama de Monte Leão, e ele é o Rabo Junco, e outras localidades, como a Serra Negra, não está por vista facilmente um Rabo Junco. Pronto, não sei, também sorteio novo contato, mais uma pessoa. Tcharam!
1: Deixa eu ver se ele te atendeu.
0: Tcharam! Quem será?
1: Josani, tudo direito? Eu vi, não tem na rádio comunitária. Não tive fazer uma brincadeira aí, mal. É só um joguinho, uma pergunta. Uma pergunta múltipla na escola e agora vou te escutar um. É um programa do Bisco, é coisa rápida, né? Coisa rápida. Ele é um programa sobre aves. Eu estou fazendo nada. É três perguntinhas. Já me passou aquele apresentador, ele está fazendo isso.
0: Olá, Josiane. Josiane?
1: Sim.
0: Olá. Tudo bem?
2: Sim.
0: Tudo bem, tudo bem. Josiane, me apresentou ao meu sítio. Josiane, você com vergonha? Você é tímida? Ai, mas é tranquilo, nunca sou eu, não sou Bill, sou o Bill também. Bom, então espera uma terça-feira essa corre direito, né? E Josiane, é o seguinte, nós vamos fazer uma dinâmica, uma pergunta e resposta com respostas de múltipla escolha, tá bem? E claro, se responde não darão um presente, tá? Está pronto? Algum.
2: Dá um
0: Ok.
2: minutinho, você também.
0: Ah, você pega chat GPT. Força lá.
1: Esta é uma tão grande.
0: Olha isso, olha o telefone.

0: Hello, ¿no?
1: José, antes de nada, prepara-se a resposta. Tudo pronto, José? Ok. Então é o seguinte, a pergunta é: a principal ameaça às aves marinhas na Ilha do Sal são: a linha A, neve intensa; a linha B, predadores introduzidas, invasoras e atividades humanas; a linha C, florestas densas; a linha D, excesso de rios. Repito, já repito. A principal ameaça às aves marinhas na Ilha de Sal são neve intensa, predadores introduzidas e atividade humana; a linha C, florestas; a linha. Um minuto. A linha D, excesso de rios. Então, qual seria a resposta certa? A linha B. A linha B, resposta de Josiane, é predadores introduzidas e atividade humana. Ok. Muito obrigado, Josiane. Agora, não te pergunto, Maldini, se a resposta está certa ou errada. Se estiver certo, não terão presente que um bombom. Muito bem. Maldini, qual que é a resposta certa?
0: A resposta
1: Está, tadam.
0: está certa.
1: Boa, palmas, primeira resposta certa. Obrigado, Suzane, e bom dia para você, tá bom? Abraços. Então, Malini, até que enfim, primeira resposta certa, depois vai comprar bombom para entrega. Então, Malini, então, se calhar aproveita e fala de ameaças. A principal ameaça é a atividade humana, se lhe escrito. E para além da atividade humana, tem atividades, digamos, eventos naturais que também podem ser ameaças à vida de aves marinhas, né?
0: Sim, por exemplo, a nível de atividades, no, por exemplo, daqueles ameaças, não tem atividades humanas, te acaba por impactar-se tanto direta como indiretamente. Por exemplo, eu não tive a falar aquele caso de turismo, pessoas a fazer, por exemplo, andar de moto 4 para zonas de onde tem nidificações, o que te acaba por espantar aqueles aves, já estressado, então. Mas tem, por exemplo, um caso que era tão recorrente, por exemplo, a nível de na Cabo Verde, não só aí na sala, Cabo Verde. Agora ele diminuiu um bocote que era apanhar de aves para consumo. Pessoas estão a apanhar aves, teve aqui esse colão, está a apanhar aves para consumir. E hoje em dia ele está tão frequente, mas botei outras ameaças, por exemplo, que indiretamente ligado a atividades humanas, por exemplo. Bota acaba para ter. E cidades, zonas urbanas perto daquelas colónias e bota acaba para ter espécies introduzidas, por exemplo, que espécies introduzidas te tornam invasoras, que é ratos, ratazanas, que te acaba para se acaba tipo, para perder ninho, por exemplo, para perder crias pequenininhas daquelas aves e perder ovos e botem, por exemplo, gato, cachorro. Que animais, por exemplo, te acaba para. Animais, por exemplo, pessoas te acaba para abandonar nas cidades. E que os animais lá, por exemplo, ou pessoas, por exemplo, poder ter, por exemplo, falar, ah, esse gato ou esse cachorro, anca te gosta dele, ou coisa assim, chama tal nachada, coisa assim, mas a gente a falar. Tal nachada, mano, aquele chada, ele tem espécies nativas, tem espécies endémicas. Ele quer tão chada assim, mas a gente a pensar. Ele acaba por ser uma área tão importante para a Ilha de Sal. Mas se acaba por ter espécies, por exemplo, pessoas que até conhecem, então você tem aquele. Então, da hora que as espécies, deixa eu ver, da hora que fazer aquelas atividades, por exemplo, abandonam um cachorro ou um gato, por exemplo, na rua, ele que tem comida, ele tem de ir procurar comida para ele mesmo. Então, ele acaba por deslocar naquelas zonas lá onde é que ele tem. Por exemplo, que as espécies lá, como existe ou se acaba se reprodução acaba por ser em ilhas povoadas, onde boca tem mamíferos predadores para isso. E então se que tem que essa adaptação, se que tem que ser a maneira que se defender daqueles animais. Então se acaba por ser presa fácil para aqueles animais. Então, por exemplo, botei um ou dois gatos, ou um ou dois cachorros, por exemplo, Podia dizer, mas, por exemplo, não um ano, para falar a verdade, podia dizer uma colônia, ou 1 ou 2 anos, por exemplo, dizer uma colônia de Rabjung ou Otávio Marinha, por exemplo. Aquilo aí só pode dar exemplo, por exemplo, 1 ou 2 gotas. Imagina, agora botei um 10, 15 ou coisas assim, ou mais, o que é que pode acontecer?
1: Muito bem.
0: Então, ele é um grande ameaça mesmo, não só na Cabo Verde, mas a nível mundial mesmo hoje em dia.
1: Muito bem. E pronto, o ano passado foi um ano também de cheio de desafios, né? E pronto, se calhar, não sei se Maldini pôde frisar ali principais pontos e principais ganhos, já que nos encaminha para a reta final do nosso programa, frisando alguns ganhos que teve no ano passado, sim.
0: Ano passado foi, por exemplo, ano passado não tive, mesmo foi show atividades, não tive de fazer. Primeiro, já me comecei por aquelas atividades que era, por exemplo, um atlas, e tive a ideia de fazer um atlas de aves nidificantes para Cabo Verde. Então, nós aí na sala, nós era responsável para fazer aqueles recolhas, aqueles dados, por exemplo, aí na sala. Por exemplo, a ideia daquele era, por exemplo, lá naquelas zonas, era dividido para tipo quadrado. Está dividido na sala, a sala é dividida para cerca de 17 quadrados, naqueles atlas, então botar naqueles quadrados para fazer moda, bate, tentou observar aves, bate ou contabiliza, identifica qual espécie tem naquela zona lá, e observa seu comportamento, através do seu comportamento, para poder falar as aves aí, por exemplo, ele tem ninho fica na zona, ele tem ninho na zona aí, ou durante essa época aí, ele tem ninho ou ele tem ovo, por exemplo, então vou acabar para. Que ele até acaba, por exemplo, para dar uma informação importante, né, na elaboração daqueles atlas de aves nidificantes de Cabo Verde, por exemplo. Uma aquela zona ali é uma zona, por exemplo, imagina nidificar uns espécies, por exemplo, tem nidificação naquela zona ali. Aquela zona ali é importante para aquelas aves ali. Então, por exemplo, já ele acaba para ter por exemplo, agora para ter um documento daquele, ele acaba para dar mais. Ele acaba para servir de apoio, por exemplo, para. Assim, políticas para atividades, por exemplo, de avaliação, impacto ambiental e não só. Então, aquele Atlas mesmo, Cabo Verde, ele ter, se ele for feito, ele ter ser daquele primeiro, por exemplo, daquele primeiro de Atlas de aves nidificantes para Cabo Verde, e também ele acaba para dar para ter uma noção, por exemplo, de maneira estado de conservação de toda aquela espécie de aves não tem aí na sala. Aí na sala, por acaso, não tive. No geral, foi entre 50 e 60 espécies de aves identificadas. Mas, claro, aquele modo que eu falei, não está concentrado, por exemplo, não está totalmente concentrado nas aves nidificantes. Então, não falou nas aves migratórias, como falou, por exemplo, aí na sala já tinha. Já tá, identificado já está passado, por exemplo, de 80 espécies. Mas, dentro daquele período de Atlas. Foi identificado cerca entre 50 e 60 espécies de aves aí na sala. Outros, por exemplo, a nível de aves marinhas, não tive de terminar um programa, por exemplo, um projeto, por exemplo, de aves marinhas que tinha começado em 2022, que ele termina outro ano em 2025. E um daqueles, por exemplo, de atividades não tive. Foco daquelas atividades, por exemplo, era colocação de sinalização, por exemplo, naquelas áreas de onde áreas de aquelas colónias de aves nidificantes. No começo, por exemplo, a ideia já era para Serra Negra e Monleão. Para pessoas conhecer, por exemplo, as pessoas estiver dentro daquelas áreas lá para se poder saber mostrar dentro de uma área onde é que. Por exemplo, a área de onde botei um afo da nidificação. Gramadores, tudo assim, ele só entrega para mim. 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

Melhorando com certeza, onde do 88.1 FM, o Rádio Comunitário de Espargos. 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Mantém ligado na sintonia até meio-dia, não te também trazer-lhe manhã, não te também trazer-lhe espaço convívio. Desde 8 horas, 8 e qualquer coisa, pelo manhã, não te lima a boca, manhã é RC. Não te vi então que essa segunda hora dedicada, essa terceira hora dedicada ao ambiente em destaque, e agora essa quarta hora é bola na casa, é que te fazer seleção musical. Aquele abraço para todos nos ouvintes, sempre com votos de um ótimo dia, um ótimo terça-feira. 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Aquele abraço, mantenha ligado na sintonia. Já vou saber, maneiro, vou participar de manhã hoje através de página de Manhã RCE e também através de página de Alô Comunidade. Vou deixar uma mensagem na página de Manhã RC ou na página da Alô Comunidade. Ou bota liga ali para nós, 241-3855. 241-3855, bota de música de boa preferência. E na boa rádio comunitária de paz. Então, a partir de agora, vou fazer a seleção musical. Até meio-dia, não também está de Lima Boa, então, que amanhã RC, diretamente ali do Centro Comunitário da África 70, passá-lo através de 88.1 FM e para o mundo, através das páginas online. Novamente, nota flop. Já vou saber, pedi uma música através da página de Manhã RC e também através da página de Alô Comunidade. 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

Música de Maira Andrade, Vapor de Imigração. Bola na casa, tinha mensagem na página de manhã, recebida da comunidade até meio-dia, no tempo de música de boa. Nota tocar música de boa preferência. Vou te pedir, nota tocar.

Vapor de imigração ali na boa Rádio Comunitária de Espargos. Agora pedido nos ouvindo Emily, escreveu-nos bom dia, Fábio. Gravi, tranca, folha, tubarões, Jesus. 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

Sim, a série de Mr. Tranca Fúlia, que é a faixa musical Tubarão Azul. Nota seguinte, convidou para participar ali manos de na manhã RC, de música de boa preferência, ali nesse cinto de amiga, porque até meio-dia é só para tocar a música sabe ali na boa RC. 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Escreve a música de Duane Stephenson, Augustown.

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Ele especialmente para boa Nilza, Beto Dias, afinal. Bola na casa, vos igual. Ainda botando tempo de boa música até meio-dia.

Afinal, de maneira que não está a ficar, um cacré perdeu. 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Hoje é dia de Mundial, hoje não tem mais jogo, não tem uma seleção africana que entra na COM daqui a nada, na seleção de que a nada, não, estão 11h41, lá para 4 horas da tarde não tem Costa de Marfim à Noruega, bom jogo, mais uma seleção africana para não dar aquele moral, depois 8 horas da noite tem França à Suécia, meia-noite tem México com o Equador. Na Polivalente Cascais, hoje também tem mais um dia de Taças Partes, em meio ao Mundial, não tem 19 horas, boa formação, má equipa de Istambul, depois não tem Galácticos, má Inter, Inter da África Santa, na sequência tem novo talento, má Vijaca, time para fechar Borussia, preguiça, grande jogo de futsal previsto para esse dia de hoje na Polivalente Cascais. Que dia são da RC? Hoje é segunda-feira, hoje é terça-feira, segunda era ontem, hoje é terça-feira, fim de mês e amanhã já não está no mês de julho, mês de independência. E uma hora já não falou ali, nós não estamos ali tudo ansioso para jogo de sexta-feira, 9 horas da noite, na Miami, na seleção da Argentina, jogo talvez mais importante na história. Muita graça de sexta-feira, joguei. Tudo gente sempre tem graça de sexta-feira, porque é fim de semana, para alguns é hora de descansar, relaxar, tomar uma cervejinha, é fim de semana, você botar para o fim de semana na casa, para alguns, hoje está a trabalhar para a turma, tudo gente tem graça de sexta-feira, mas sexta não tem mais graça de sexta-feira, porque é 9 horas, não tem jogo importantíssimo, uma seleção da Argentina, um campeão do mundo. Também, em volta mundial, no Cataflã, tem final de campeonato nacional e mais uma vez a equipa de salto vai estar lá, Palmeira, mais uma vez no Gíria, vai estar representado na final de campeonato nacional. Nos últimos 5 anos, Palmeira está para ser quarta final de campeonato nacional. Palmeira poder trazer esse terceiro título de campeão nacional de futebol em apenas 3 anos. Vamos lá ver se Palmeira está conseguir essa façanha. Jogo é 3h30 lá na Santo Antônio, lá na Norte, lá na João Serra, na Ponta de Sol. Nós não estamos a seguir uma boa 11h40. 43, te toca música que vou querer ouvir lá na casa. E vou-te pedir, não te toca? Não tem. Hoje ouvinte e amiga da Lechan Matias, Antónia Silva Flanos. Bom dia, Fábio. Hoje vou querer ouvir música de God Letra My Man. Então, vou ficar ali God Letra My Man para nós ouvinte Antónia Silva com votos de um bom dia.

Pois é, um clássico ali de Gol de Letra, Maimena, Wanda Fortes. Oi Fábio, bom dia, hoje não quero ouvir música de Beto Duarte, tranquilo. Bom dia, ao que parece nos voos, grem assim a criar, começou a falhar um bocadinho, mas moda não está a flop. Agora não está para nossa amiga Wanda Fortes, escrevendo hoje, oi Fábio, bom dia, hoje não quero ouvir música de Beto Duarte, tranquilo.

Boa, já a noite da chegando a fim, está que 11h54, sempre um prazer enorme estar de Lima Boa, não jora, já diga, eu sou o Bilmozinha da Água, volta para a agenda, foi um prazer enorme estar de Lima Boa ali na Rádio Comunitária de Espargos, obrigado a tudo quem teve Lima a nós desde 8 horas de pelo manhã, meio-dia da não jora, de. Foi um prazer, obrigado a tudo quem que participou, não te fechei que pedido, não já ouvim dizer que era o Vicky no Cabral, Laura, aquele abraço, bom dia, Fábio Vaz, não estou aí para ali.

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2: Olá, caro ouvinte, pedimos a sua especial atenção. Começamos agora então mais um espaço de avisos e anúncios aqui na sintonia de 88.1 FM. Começamos com este aviso, com este anúncio da Câmara Municipal. A Câmara Municipal de Sada informa todos os munícipes que foi prorrogado o prazo para o pagamento do IUP, Imposto Único sobre Património, com perdão de 100% dos juros até o dia 30 de junho de 2026. Aproveita esta oportunidade para regularizar a sua situação fiscal junto da autarquia, beneficiando de isenção total de juros durante este período. 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Perdeu-se uma carteira vermelha, modelo feminino, no trajeto chinês Cananga, chinês Qua Irmãos, contendo CNI, carta de condução, cartão Rede 24, um telemóvel, pertencente à senhora Alta Lanira Lopes Ramos. Pede-se a quem o tem encontrado, por favor, fazer a sua entrega na Secretaria da RC ou contactar pelos números 951-06-68. 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Mês de agosto, doutor Darius Andrade, neurologista. Mês de setembro, doutora Samila Inocêncio, endocrinologista. Encontra depositado na Secretaria da RC um cartão nacional de identificação pertencente a Márcia Lopes Teixeira. Pede-se à dona para fazer o seu levantamento na Secretaria da RC nos horários normais de expediente. 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Encontra-se depositado na Secretaria da RC um cartão nacional de identificação pertencente a Márcia Lopes Teixeira. Pede-se à dona para fazer o seu levantamento na Secretaria da RC nos horários normais de expediente. Perdeu-se uma carteira vermelha modelo feminino no trajeto chinês Canang, chinês Kua, Irmãos, contendo CNI, carta de condução, cartão rede 24 e um telemóvel pertencente à senhora Alta Lanira Lopes Ramos. Pede-se a quem o tem encontrado, por favor, fazer a sua entrega na Secretaria da RC ou contactar pelos números 951-06-68. A Câmara Municipal do Sal informa a todos os munícipes que foi prorrogado o prazo para o pagamento do IUP, Imposto Único sobre Património, com perdão de 100% dos juros até o dia 30 de maio de 2026. Aproveite esta oportunidade para regularizar a sua situação fiscal junto da autarquia, beneficiando da isenção total dos juros durante este período. 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Caro vindo, assim foi mais uma edição de Avisos e Anúncios aqui na sintonia de 88.1 FM. Obrigado pela atenção dispensada. Continuação de um ótimo serão na sintonia da RC.
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2: Olá, caro ouvinte, pedimos a sua especial atenção. Começamos agora então mais um espaço de avisos e anúncios aqui na sintonia de 88.1 FM. Começamos com este aviso, com este anúncio da Câmara Municipal. A Câmara Municipal de Sal informa todos os munícipes que foi prorrogado o prazo para o pagamento do IUP, Imposto Único sobre Património, com perdão de 100% dos juros até o dia 30 de junho de 2026. Aproveita esta oportunidade para regularizar a sua situação fiscal junto da autarquia, beneficiando de isenção total de juros durante este período. 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Perdeu-se uma carteira vermelha, modelo feminino, no trajeto chinês Canangas, chinês Qua Irmãos, contendo CNI, carta de condução, cartão rede 24, um telemóvel, pertencente à senhora Alta Lanira Lopes Ramos. Pede-se a quem o tenha encontrado, por favor, fazer a sua entrega na Secretaria da RC ou contactar pelos números 951-06-68. 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Encontra depositado na Secretaria da RC um cartão nacional de identificação pertencente a Márcia Lopes Teixeira. Pede-se à dona para fazer o seu levantamento na Secretaria da RC nos horários normais de expediente. 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Perdeu-se...

0: Encontra-se depositado no Secretário da RC um cartão nacional de identificação pertencente a Márcia Lopes Teixeira, peça dona para fazer o seu levantamento da Secretaria da RC nos horários normais de expediente. Perdeu-se uma carteira vermelha modelo feminino no trajeto chinês Cananga, chinês Quá, Irmãos, contendo CNI, carta de condução, cartão Rede 24 e um telemóvel pertencente à senhora Alta Lanira Lopes Ramos. Pede-se a quem o tem encontrado, por favor, fazer a sua entrega na Secretaria da RC ou contactar pelos números 951-06-68. A Câmara Municipal do Sal informa a todos os munícipes que foi prorrogado o prazo para o pagamento do IUP, Imposto Único sobre Património, com perdão de 100% dos juros até o dia 30 de maio de 2026. Aproveite esta oportunidade para regularizar a sua situação fiscal junto da autarquia, beneficiando da isenção total dos juros durante este período. 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Caro vindo, assim foi mais uma edição de Avisos e Anúncios aqui na sintonia de 88.1 FM. Obrigado pela atenção dispensada. Continuação de um ótimo serão na sintonia da RC.
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2: Olá, caro ouvinte, pedimos a sua especial atenção. Começamos agora então mais um espaço de avisos e anúncios aqui na sintonia de 88.1 FM. Começamos com este aviso, com este anúncio da Câmara Municipal. A Câmara Municipal de Sá informa todos os munícipes que foi prorrogado o prazo para o pagamento do IUP, Imposto Único sobre Património, com perdão de 100% dos juros até o dia 30 de junho de 2026. Aproveita esta oportunidade para regularizar a sua situação fiscal junto da autarquia, beneficiando de isenção total de juros durante este período. 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Perdeu-se uma carteira vermelha, modelo feminino, no trajeto chinês Canangas, chinês Qua Irmãos, contendo CNI, carta de condução, cartão Rede 24, um telemóvel, pertencente à senhora Alta Lanira Lopes Ramos. Pede-se a quem o tenha encontrado, por favor, fazer a sua entrega na Secretaria da RC ou contactar pelos números 951-06-68. 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

0: 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Mês de setembro, doutora Samila Inocêncio, endocrinologista. Encontra depositado na Secretaria da RC um cartão nacional de identificação pertencente a Márcia Lopes Teixeira. Pede-se à dona para fazer o seu levantamento na Secretaria da RC nos horários normais de expediente. 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Mês de setembro, doutora Samira Inocêncio, endocrinologista. Encontra-se depositado na Secretaria da RC um cartão nacional de identificação pertencente a Márcia Lopes Teixeira. Peça a dona para fazer o seu levantamento na Secretaria da RC nos horários normais de expediente. Perdeu-se uma carteira vermelha modelo feminino no trajeto chinês Cananga, chinês Kua, Irmãos, contendo CNI, carta de condução, cartão Rede 24 e um telemóvel pertencente à senhora Alta Lanira Lopes Ramos. Pede-se a quem o tenha encontrado, por favor, fazer a sua entrega na Secretaria da RC ou contactar pelos números 951-06-68. A Câmara Municipal do Sal informa a todos os munícipes que foi prorrogado o prazo para o pagamento do IUP, Imposto Único sobre Património, com perdão de 100% dos juros até o dia 30 de maio de 2026. Aproveite esta oportunidade para regularizar a sua situação fiscal junto da autarquia, beneficiando da isenção total dos juros durante este período. 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Caro vindo, assim foi mais uma edição da Viz de Anúncios, aqui na sintonia de 88.1 FM. Obrigado pela atenção dispensada. Continuação de um ótimo serão na sintonia da RC.
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1: Muito boa tarde, sejam todos bem-vindos. Hoje é o último dia do mês de junho e é o último dia da primeira metade do ano de 2026. Meu amigo, minha amiga, você que talvez entrou o ano cheio de forças, cheio de planos, cheio de projetos, cheio de sonhos, e hoje chegou a metade do ano e você vê que esses sonhos parece que estão definhando, esses projetos seus parece que não estão dando em nada, e você está numa situação em que não sabe mais como reagir diante dessas situações, parece que não existe mais uma saída, você já está mais desanimado porque o tempo passou, 6 meses se passaram e a sua situação está do mesmo jeito ou ainda talvez pior do que antes. Olha, existe uma solução, existe uma saída, existe um Deus capaz de mudar a sua vida e tirar você deste sofrimento em que você está e te dar uma vida diferente. É por isso que eu quero fazer um desafio consigo. Daqui a pouco, às 19 horas, você vai se juntar a nós em uma igreja universal do Reino de Deus, mais perto de si, quando você vai receber essa oração pela cura. Você que é uma pessoa doente, você que é uma pessoa angustiada, desesperada, nada tem dado certo, nós queremos e podemos te ajudar. Você vai acompanhar a história da Samira, que tinha enfermidades nas mãos, tinha problemas na vida sentimental, a vida dela estava destruída, mas ao chegar na Igreja Universal, aprendeu, fez o que foi ensinado e hoje, graças a Deus, tem uma vida transformada. Acompanhe.
2: Meu nome é Samira. Meus problemas com o rebonho estava dando, que eu consegui pentear meu cabelo. Cada dia eu estava para uma pessoa penteando. Na escola, nunca tá conseguindo escrever. Cada dia, um colega estava passando meus trabalhos. Aí, bem, durante 3 anos, aquele sofrimento. Nunca estava para nenhum lugar, nunca estava estudando no meio de sociedade, por causa, mesmo, era ferida, pessoas está a sentir asco de mesmo. Então, lá, criamos um problema dentro de mim. Uma tristeza, um vazio, nunca tinha perspectiva, nunca tinha um rumo, nunca sabia o que é que estava a ser de minha futuro. Aí nunca tinha perspectiva de minha vida mudar, porque nunca estava a uma solução. Um correr de lado e outro, um correr médico, um correr hospital, até consulta fora, fazemos fora de Cabo Verde, manda medicamento e nada. Médico dizendo que nunca tinha cura. Está passando na minha cabeça que nunca está conseguindo bem ser nada, nem ninguém. Nunca está bem conseguir evoluir. Por causa que lá era um entrave, que lá era um tropeço para a minha vida. Onde é que bem começar de entrar um luz no fim do túnel? Um dia fazia-me um convite. Só que nunca estava a acreditar mesmo, nunca estava a acreditar na nada. Fizemos um convite, mas nunca aceitar na hora. Bem, passar tempo. Depois, vai refletir aquele convite, vai pensar, dizer, que te custa nada, que te custa nada, provar. Uma vez está dizendo um laranja, nunca vou te dizer que ele é amargoso, nunca vou experimentar. Te espiar em maneira. Ali, então, começar de segui tudo o que estava dizendo ali. Então, comecei a fazer um propósito, um corrente para a saúde, que é terça-feira. Tinha unção com óleo. Cima que o médico está passando um remédio que era para tomar durante, por exemplo, 7 dias, está tomando correto. Então, comecei a fazer a corrente, correta. Ali, comecei a doer uma mudança. Como que aquela alergia era por tempo. Ele estava bem, está passando um tempo, ele estava a tornar a voltar. Aí está a ficar aquela dúvida, mas será que ele está bem, será que ele está a voltar? Então tive um dia com lançar porque movi, através de palavra que movi, usanha a fé. Usanha a fé, e acontecer aquela mudança, eu ficar curote. Até em quase 30 anos, que nunca mais, porque Deus quando ele te cura, Deus que te cura para metade. Deus te cura, ele te cura para sempre. Aí é que a dúvida, porque dúvida que te traz manifestação do poder de Deus. Aí é que a dúvida e ter certeza. Hoje Deus o ranismo, porque hoje me está a fazer trabalho, porque de trabalhar para pessoas com que estava a imaginar como podia trabalhar. Deus dá-me uma direção, Deus dá-me uma visão. Nunca tinha direção, que era para não ter nenhum negócio, nenhum nada. E Deus bate-te dar visão, bate-te dar direção. Hoje, esmou te glorificar a Deus. Hoje, não te trabalhar, que esmou. Não te trabalhar, ninguém já te sentia, acho que, desde. Já me te trabalhar para empresas, já me te trabalhar para lugares. Esta coisa até de fora, muita vez encomenda para mandar para fora. Então, graças a Deus, para a honra e glória de Deus, muito agradecer por tudo o que é que ele fazia na minha vida. Para a conquista material, vou usar a fé, mas para a conquista espiritual, que é para receber o Espírito Santo, aí já vou ter que usar é o lado espiritual. Vou ter que esvaziar de mim mesmo, esvaziar de que coisa é que a tita levou para lugar nenhum, esvaziar de mágoa, sentimentos maus, sentimentos ruins, porque para Deus habitar, para o Espírito Santo habitar, ele tem que encontrar um coração limpo, um coração sincero, porque Deus quer te habitar onde é que tem coisa melhor, onde é que tem coisa que te desagradar. E para isso tive que sacrificar a eu, sacrificar minhas vontades, sacrificar até meus pensamentos, que era para poder receber o mais importante, que é o Espírito Santo. O que eu conquistar foi maior do que tudo que as conquistas exterior, que é paz, que é Espírito Santo, que é a presença de Deus na minha vida. E quando que ele lá bota conquistar e bota colocar aquele lá no primeiro lugar, o resto de fora é consequência. Porque quando bota conquistar aquele lá assim e que bota lutar para ele permanecer, aí o resto Deus te bate a acrescentar na boa vida. Hoje Samira é mulher casada, nunca tinha perspectiva disso também. Hoje me tendo os filhos, graças a Deus, é de lutar. Hoje Deus dá-nos oportunidade que é para não ter um cor que era nos sonho. Então, cada dia, não te bate a lutar para conquista, mas não te para trás nunca, jamais, que é aquela maior conquista. Porque vou poder ganhar e vou poder perder, mas Espírito Santo nunca poder perder nunca.

0: Nós temos uma linha de ajuda aberta para dar assistência espiritual. Você que queira falar conosco, você que passa por situações difíceis e você diz, eu quero ajuda. Nós temos a nossa linha de ajuda 800-5001. Não importa o tamanho dos problemas que você tem passado, Deus quer tirar essa vergonha, Ele quer tirar essa situação que você vive, Ele quer dar para você uma vida diferente, uma vida transformada, como Ele fez na vida de tantas pessoas que você tem acompanhado aqui, os testemunhos, Ele pode fazer na sua. Você vê que cada pessoa tem uma história do antes, mas que depois que chegou à Igreja Universal, a história dessa pessoa mudou. A sua também pode mudar. Você é o nosso convidado a participar daqui a pouco, às 19 horas. E todos os dias a Igreja Universal do Reino de Deus está aberta para te ajudar em todas as áreas em que você enfrenta problemas. Você que tem problemas também familiares, você tem problemas na vida amorosa, você tem problemas na vida financeira, você tem problemas dentro da sua alma. Você é uma pessoa angustiada, desesperada, uma pessoa depressiva e você quer que Deus tire esse vazio. Você é o nosso convidado a participar. Nós vamos ao intervalo que fala daquilo que tem acontecido nesses dias. Nós estamos vivendo a fogueira santa do Monte Sião e Deus quer mudar a sua história. É uma proposta para mudança total de vida. Acompanhe, já voltamos.
1: Monte Sião, onde um reino humano deu lugar a um reino eterno. Originalmente situado em Jerusalém, na região da antiga cidade de Davi, passou a englobar também o Monte do Templo, conforme a cidade crescia. Um lugar de imensa importância espiritual. Na época de Abraão foi Salém, reino de Melquisedeque, que além de rei, era sacerdote de Deus. Quando o povo de Israel saiu do Egito, o local já havia recebido outro nome, Jebus, habitado pelos jebuseus. Jerusalém foi uma das cidades dadas por Deus aos filhos de Israel, mas esta foi uma das poucas que eles não conseguiram conquistar. Sobre o Monte Sião havia uma fortaleza intransponível. Os jebuseus consideravam aquela fortaleza tão segura que desafiaram Davi, como se fosse impossível tomar a cidade. Mas o rei Davi sabia que com Deus não havia impossível. E a partir daquele momento, Sião se tornou a sede do reino. Mas o que Davi mais queria era que Deus estivesse naquele lugar. Por isso fez transportar para lá a Arca da Aliança, o símbolo de Deus no meio do seu povo. O Monte Sião recebia o verdadeiro rei de Israel e de toda a terra. Anos mais tarde, o templo foi erguido ao norte e a arca encontrou nova morada. Toda a região da cidade de Davi até o Monte do Templo se tornou o Monte do Senhor, o Monte Santo, o lugar que ele mesmo escolheu para habitar com o seu povo, símbolo de sua presença e do seu reino eterno. Ali, a promessa de livramento e salvação. Dali, o Senhor Jesus irá reinar sobre toda a terra. Do Monte Sião vem a convocação para o arrependimento. E deste mesmo lugar, o alerta sobre o juízo. O dia do Senhor está próximo. E no Monte do Senhor, quem quiser, pode encontrar o rei e o reino que nunca terá fim.
0: Meu amigo, minha amiga, a sua vida pode mudar. Como mudou a vida da Jessi, que você vai acompanhar daqui a pouco, a história dela, e era uma jovem que sofria com muitas dores de barriga e mesmo tomando remédios, fazendo consultas, aquelas dores de barriga não passavam. A Gessi teve desejo de morrer, pensamentos de suicídio. Ela sofreu abuso, isso foi aumentando os traumas, os problemas na vida dela. Ela tinha problemas no seu relacionamento, muitas brigas dentro de casa. Olha, ela tinha problemas financeiros, tanta miséria que até ela diz que sentia o cheiro do peixe, né, na casa dos vizinhos, e ela não tinha uma moeda para comprar um peixe para comer. Ela passava fome, ela passava por vários problemas, mas só o poder da fé, quando ela se lançou para Deus, quando ela aceitou o desafio do sacrifício, aí sim, Deus mudou a vida dela. Ela subiu o Monte Sião e Deus quer, Ele te chama para que você também suba o Monte Sião, participe dessa fogueira santa para que a sua vida venha mudar. Acompanhe a história dela, voltamos com a oração.
2: Meu nome é Gessi, canto uma igreja, mas com problema de doença, problemas espirituais. A gente bateu dor de barriga. Então, aquele dor de barriga que até deixava me dormir boa noite. Deve ficar chorava, tio, andava ao hospital, ó, que o meio tá falando, não me canade. Mas nada ainda tinha uma mãe, sentia dor demais. Chega também com pensamentos de suicídio, ainda pensava, tio, não tirava a minha vida. E tinha, tio, traumas também. Eu morri, eu sofri tentativa de abuso, porque as da bata criando muitos de outros problemas. Nunca tinha força, não era alguém fraco. Alguém doente, com traumas, com depressão, era alguém fraco. O pior momento que foi para mim foi que eu tinha nada de comer dentro de casa. Nunca tinha onde trava. Da lembrava, ainda passava na rua, os vizinhos da sentia peixe fritado, da tcharava. E naquele tempo o peixe tachava 50 escuro, 80 escuro, e me engatinha. Alguém tirava a casa, me chorava. Para morar em gatinha, como comprar um peixe, pão com ela. Me conheço filhos. Minha vida é um inferno. Problema com meu marido dentro de casa, a guerra. Nunca tinha paz, me colhe. Doente, com traumas, com miséria. Esse que tinha a igreja. Não chega na igreja, pastores batem em China, morre que Buda faz, para eu sobre a situação. Então, começa a pôr em prática, fique bem na época de fogueira santa. E meu princípio, nunca sabia que era fogueira santa. Depois, mãe na pastora, o pastor bate em China, mostrando. Depois, um bai. Mata geranha em sacrifício. Como em cria, para Deus, mudava em vida. Não se aguentava mais que a situação. Então, mata geranha em sacrifício. Depois que geranha em sacrifício, um cumpre em sacrifício. Mas foi só sacrifício e morte monetário. Mas foi também espiritual também. Morte um pouco de jejum, larga aquele que é raro, entra a mágoa que tinha dentro de mim. Entramos os olhos também. Tudo que quem sabia uma catagrava dava a Deus, entra dentro de mim. Então começa a busca. Começa a busca. Depois que eu subi ao altar, e uma vida falou, disse um outro alguém. Para fora, ainda no momento, não gostava nada que muda, mas dentro de mim estava outro. Já não começava. Deus já começava a operar. Meu sacrifício sempre foi para a minha vida espiritual, para receber o Espírito Santo, para receber o Espírito Santo. Então, bata coloca em prática, bata busca, fique uma quarta-feira, recebe o Espírito Santo. E desde aquele dia para hoje, é meu outro alguém. Moto, hoje não tem paz, hoje meu alguém alegre. Hoje é meu alguém que Não entrava com ninguém. Esse para mim era calor ali. Mas hoje não era com tudo alguém. Só se alguém que era com o mano, não era com tudo alguém hoje. Então, não sei de lá. Hoje não tem paz. Hoje não tem alegria. Hoje não tem vontade de viver. Hoje é meio doente. Minhas filhas são meio doentes. Hoje não está passando fome dentro de casa. Graças a Deus. Hoje meu cunha marido não é amigo. Meu marido, ele é meu melhor amigo. Você que não falou bem, ele é meu melhor amigo. Então hoje, graças a Deus e graças ao altar, hoje se transformar. O altar conquista tio coisas, mas a minha maior conquista foi receber o Espírito Santo, receber a presença de Deus dentro de mim. E hoje, graças à presença de Deus, eu me feliz.
3: Prepara o copo com água. De limbocado, ou também faz uma oração para vó.
4: Neste momento, vamos unir a nossa fé. 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

0: Senhor, meu Deus e meu Pai, esta pessoa que sofre com tantos problemas familiares, problemas de saúde, problemas financeiros, problemas na alma, o vazio que está dentro de si, eu peço que o Senhor visite esta alma, tira essa dor, essa angústia, essa tristeza e tudo aquilo que tem feito essa pessoa sofrer. Muda a vida dele, muda a vida dela, faz acontecer um milagre na vida de todos. Abençoe este copo com água e quando esta pessoa beber, ela receba forças para mudar de vida, em nome de Jesus. Amém? E graças a Deus. Procure uma igreja universal mais perto de si, você vai saber como participar da Fogueira Santa, como a Jessi fez, e hoje ela tem uma vida feliz, uma vida completamente transformada. A sua também pode ser transformada. 850-01 é nossa linha de ajuda. Você pode ligar e nós queremos te ajudar. Eu quero lembrar a todos que nós temos marcado um encontro todo especial, o maior evento da Igreja Universal, dia 1 de novembro, no Estádio Nacional Tubarões Azuis, com a presença especial do senhor Bispo Macedo. A igreja toda aqui em Cabo Verde estará reunida naquele lugar, ao pé da cruz, buscando a transformação da sua vida e também da sua família. Você que quer mudar a situação da sua vida, da sua família, já se prepare, porque de Santo Antão a Brava nós estaremos reunidos num só lugar. Sua vida e sua família vai mudar. Deus abençoe a todos, ficamos por aqui, até mais.
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